que ser nossa. Ah, tem que ser nossa esse fim de semana. Não te bate a Bahia. Ah, oh, oh, que espada, não vai. Oh.

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0: Tchuc. Hoje é sexta-feira, fim de semana porta, mas atenção, fim de semana começa mais logo depois do trabalho, hoje é 9 de outubro de 2025, o programa Cafeína aqui na tua preferida.
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0: Iniciamos esta semana com a campanha Óculos. Alguns já começaram a aderir e outros também devem aderir. Você que neste momento está a acompanhar aí o programa, e queremos ajudar a comprar óculos para duas irmãs. Então faça a sua parte, enviando aquilo que você tiver para o número 87589106 87589106. Na sua parte vai ser muito, muito importante.
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0: Vamos agora conferir o tempo. O sol já começou a sorrir em grande. O céu está um pouco limpo hoje. Chuva 0%, umidade 93%, vento 8 km por hora. Máxima para hoje 30 graus, mínima 24, com sol. Amanhã também 30 graus, mínima 25, domingo máxima 29, mínima 24 graus Celsius. Atenção, é uma previsão. O Jornal Diário de Moçambique destaca na sua primeira página: Estado empenhado na criação de clima favorável a investimentos. Outro título que faz destaque nesta primeira página: Moçambique consolida projetos de inclusão digital. No começo do Moçambola 2026, Ferroviário de Maputo vence AD de Vilanculo. É mais um título que faz destaque nesta primeira página. Outro título: ensino primário, Sofala prevê matricular 124.818 novos alunos. Na última página, comunidades devem usufruir dos projetos de mineração. Apela Daniel Chapo na inauguração de 200 casas em Moatize. Ora, as comunidades devem usufruir da exploração de recursos minerais. Não podem insistir, por exemplo, o carvão a sair para fora sem os devidos benefícios, disse ontem em Moatize o Presidente da República, Daniel Chapo, momentos depois de ter inaugurado 200 casas de habitação no bairro de ressentimento de Nhametsize, para a população retirada da área abrangida pelo traçado do projeto para mineradora Vulcan. Para além da inauguração de imóveis, o chefe de Estado fez entrega de uma ambulância, uma viatura para a Polícia da República de Moçambique e outras destinadas a serviços funerários. O novo bairro de ressentimento de Nhametsize dispõe de hospital, posto policial, escola, mercado, cemitério, energia elétrica, ruas pavimentadas e fontenários para o abastecimento de água. Outro título: Estado está a criar ambiente favorável a investimentos no país. Garante o Presidente da República em tete. O Presidente da República, Daniel Chapo, garantiu ontem na cidade de Tete, em que o Estado está a trabalhar no sentido de criar um ambiente favorável para investimentos que vão alavancar o desenvolvimento socioeconómico. O chefe de Estado falava na abertura da primeira Conferência Internacional de Investimentos de Tete, evento que conta com a participação de mais de 1000 empresários e investidores nacionais e estrangeiros, para além de instituições financeiras, parceiros de cooperação, académicos e decisores públicos e privados, entre outros convidados. São estas notas que fazem destaque na primeira e na última página do Jornal Diário de Moçambique.

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2: Bom dia, Guaraguara, Nova Sofala, Bandua e Shope. Minha matada, Tica, Mafumiço, Dondo, bom dia, Bera.
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2: Estou ligado ao Facebook e me podes enviar a sua mensagem para Sérgio Vilês, termina com Z, ok? Sérgio Vilês. Outra via, 85 10 57 291. Diga como é que você acordou à sua disposição e deixe ficar uma mensagem para alguém. Faltam 3 minutos para chat.

0: Bom dia, estivemos a fazer uma visita ao Túneis e Caves. Recuamos para 1991, London Beat. Bons tempos, ai ai ai. Éramos felizes, mas não sabíamos. Bom dia, aqui José Motapati Daúdo. Estou a acompanhar o programa a partir da manhã. Um grande abraço, um grande abraço. Vou já seguir. Tenho uma outra mensagem. Bom dia, Mano Sérgio, como está? Celestina da Chamba, programa Cafeína está no ponto. Mando um abraço para todos os ouvintes da Rádio Cidade. Muito obrigado, querida. Vamos lá ao Facebook. Chema da Praia. Bom dia para todos os ouvintes do programa Cafeína. O Mano Sérgio continua a nos alimentar a nossa mente com os seus ensinamentos. Muito obrigado, irmão. Muito obrigado. Campanha Óculos. Quero fazer parte. A sua contribuição é muito importante. Não tenha vergonha. 5, 10, 15, 20 medicais vai fazer alguma diferença. É só enviar para o número 8758-91606. Está na estrada a conduzir. Conduza com muita prudência. Conduza com muita prudência. Passageiros, boa viagem. Boa viagem. 719.
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1: Bom dia, estamos a caminho das 8, faltam 8 minutos, 8 minutos para as 8.
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1: Daqui a pouco tenho boas lições para você poder aprender aqui no programa Cafeína. Atenção, esta semana estamos a iniciamos então com a campanha Óculos. Então, se você quer fazer parte, faça. Está aí o número 8758-91606. Vamos lá. É muito bom ajudar alguém que de facto precisa. Tenho dito, aqui na Terra estamos de passagem. Estamos de passagem. Nascemos sem nada, amanhã vamos sem nada. E quando você faz alguma coisa, você faz alguma coisa boa, é muito importante. Então não tenha vergonha. Tem 10, tem 5, tem 20, enfim, é só enviar. Vergonha é quando você faz alguma coisa que não é lícita. Não é? Agora, aquilo que faz bem a sua alma, dá. Então, vamos lá. Está aí o número 87-58-91-606. Tenha vergonha quando você estiver a fazer algo ilícito. Então, alguma coisa lícita? Não. Não. Até porque Deus gosta. Deus é amor. Deus é paz. Então, vamos lá. Queremos comprar óculos para duas irmãs que estão, de facto, a precisar. 7h54.
2: 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Está a pensar
3: frérot, là, c'est pour moi 6 mois. Que estilismo.

0: Boa música, boa música. Tô a dançar aqui, tô a dançar. Eu sou um bom dançarino na cadeira. Cada um nada na sua praia. Para a música, para 7h58.
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0: É assim, vou receber chamadas. O número que eu estou a fornecer é para você enviar, ou seja, para você fazer a sua contribuição. Na semana passada oferecemos uma bicicleta ao nosso irmão Chico Toy, graças à sua contribuição. E esta semana estamos numa outra campanha, que é de óculos. Então temos duas irmãs, uma delas esteve aqui, outra ligou. É? Estão com uma receita médica já há muito tempo, desde 2024 por aí. Então, não tem condições. E Deus não dá todos, dá a alguns. E aqueles que estão em cima devem olhar para aqueles que estão em baixo. Não é possível todos termos, né? Então, aqueles que têm, é sempre bom olhar para aqueles que estão em baixo para ajudar. Então, esta semana iniciamos com a campanha Óculos. Já conseguimos armações. Quero agradecer aí ao António Gonçalves, da Barcel Técnica, a Nilsa do Galneca, pessoas maravilhosas. E nos próximos tempos vamos começar a oferecer armações para crianças. Então, você que mãe, você mãe, você pai, e que tem o seu filho com problema de visão, então, é só ficar atento, quem sabe, vai ser uma das pessoas que vai poder receber as armações de óculos. Então,

0: morrer e não gozar das coisas que você tem. Acontece isso. Então, não tenha receio. Então, na semana passada, como disse, conseguimos comprar uma bicicleta assim mesmo, pouco a pouco, com 10, com 15, com 20. Então, está aí o número 8758-91606. 8758-91606. Não é para ligar, é para você enviar aquele valor que você sabe que esse aqui vale a pena. Não é assim? Ora bem, 8 e 3, 8 e 3.
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0: Muito obrigado, Silvia Tolle. Já fez a sua parte. Silvia, ontem estava aqui. Quando eu estava a sair, epa, deu para matar saudades, né, Silvia? Gostei de lhe ver. Toda bonita. Como é bom casar. Muito bom casar. Mas não caso de qualquer maneira. Vale a pena estar sozinho do que mal acompanhado. Ou mal acompanhada. Então é assim. Você que está aí no Chapa. É TMB. Transporte do Conselho Municipal. Via a Baixa Magemane. Está a meter água. Estão a meter água. Tem muita gente lá. Magemane. Aquelas mães que vão comprar algumas coisas ali, tá a fazer compras, fazer negócio, enfim. Ficam lá à espera do autocarro. Muitas vezes este autocarro acaba matracando os passageiros. Ontem, por exemplo, não circulou. Horário das 16 não circulou. Quando entende, circula. Quando entende, não circula. Quer dizer, é difícil. Não, evitem fazer isso. Não podem brincar com passageiros. O passageiro sabe que hora X está lá na paragem, à espera do autocarro. Mas vocês, por simplesmente, não passam por lá. Ah, não, tivemos algum. Porque não fica bem. Não fica bem. Não fica bem. Não fica bem. Você que é chefe ali. Hein? Chefe. Veja lá. Não vamos falar do Abano Cariz, não. Depois começam a marchar o Abano Cariz. Começam a marchar o Conselho Municipal. As pessoas já sabem que. Epa, o autocarro da Via Magimane. Né? Circula das 5, tem aquele das 9, das 12, das 16 e 18 horas. Hein? Não fica bem. Não fica bem. Estou a pedir para vocês melhorarem. Via Baixa Magimane. Baixa Magimane.
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0: Hoje vamos falar de uma situação que está a acontecer que deixa muito a desejar. Sabe? Não estão a dar valor à vida humana. Não estão a dar valor à vida humana. Quer dizer, estão a dar valor ao dinheiro, mas o que é dinheiro? O que é dinheiro? Vamos falar de arroz. Há uma matracada que está a acontecer, uma burla muito grande. Estão a pegar arroz xerico, colocar no saco da arroz Mariana, quer dizer, vão fazendo uma mistura para atrapalhar pessoas. Para você comprar, esse arroz é de qualidade.

0: Sinceramente. Sinceramente. Está muito mal. Ora bem, vamos lá prestar atenção. É assim, não decidir é uma decisão. Está a ouvir? Não decidir é uma decisão. Fugir ao invés de enfrentar é uma decisão. Não decidir é uma decisão. Fugir ao invés de enfrentar é uma decisão. Adiar uma decisão também é uma decisão. E toda decisão gera uma série de consequências que vão precisar de uma série de outras decisões. Então, faça suas escolhas com sabedoria e lide com elas com mais sabedoria ainda. Ouviu? Ouviu? Posso repetir? Vamos lá. Não adiar é uma decisão. Fugir ao invés de enfrentar é uma decisão. Adiar uma decisão também é uma decisão. E toda decisão gera uma série de consequências que vão precisar de uma série de outras decisões. Então, faça suas escolhas com sabedoria, lide com elas com mais sabedoria ainda. Com mais sabedoria ainda.
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0: Ok. Quero deixar um conselho para minhas irmãs. Estão a sofrer muito, andam de um lado para o outro nas igrejas, pastor, eu não tenho lar. Está difícil, homem, não estou conseguindo. Epá, conheci um, depois, epá, foi uma batrecada muito grande. Estou com muita dor. Até já não acredito. Já não acredito. No amor. Eu trabalho, tenho dinheiro e tudo, mas só quero um homem. Mas não estou conseguindo encontrar. Eu sou bonita, tenho um corpo bonito. Por que não estou a conseguir acertar um homem? Vamos já prestar atenção a você, irmã. É o seguinte. Não transforme a espera pelo casamento numa corrida contra o tempo. Está a ouvir? Não transforme a espera pelo casamento numa corrida contra o tempo. Casar não é uma prova que precisa ser vencida antes das outras pessoas. O mais importante não é simplesmente encontrar alguém, mas encontrar uma relação saudável, com respeito, responsabilidade, maturidade e propósito. Ah, não, minha amiga casou, também vou casar. Eu estou sozinha há muito tempo. Ah, vou sim. Não. Vais fazer uma péssima escolha. Até porque quando você está carente, você não tem a capacidade de escolher uma pessoa de verdade. A sua carência acaba prejudicando. Então, não aceite qualquer pessoa apenas porque tem medo de ficar sozinha. Não! A solidão de uma fase pode ser muito melhor do que a companhia de alguém que destrói a sua paz, a sua dignidade e o seu futuro. Mano Sérgio, esta parte estou a pedir para ressaltar. É assim. Não aceite qualquer pessoa apenas porque tem medo de ficar sozinho. A solidão de uma fase pode ser muito melhor do que a companhia de alguém que destrói a sua paz, a sua dignidade e o seu futuro. A minha irmã ficou muito tempo sozinha. Ela batalhava, fazendo negócio, estava a evoluir. Já tinha na conta quase 2 milhões. Ia muito à igreja, bebia muita palavra de Deus. Mas o diabo não brinca. O diabo não brinca, não dorme. Num belo dia, ela conheceu um homem muito simpático e tudo. Ela estava num sítio, estava a comer hambúrguer lá, conheceu tal homem lá. Bom papo, muita língua doce. Começaram a namorar. Correu logo para me namorar. Eu sou um grande erro que muitos cometem. Cria amizade primeiro. Pois na amizade você vai descobrir se existe alguma conexão. Ela, como estava muito carente, não consigo os encantos do homem. Em pouco tempo começou a viver com aquele homem já. O homem vivia em casa dela. Todos saíam de mãos dadas, os vizinhos até apreciavam. Ir à igreja, até muitas vezes, este homem lavava calcinhas dela e tudo. E grande homem, sem controle. Meu marido nunca fez isso. Sem saber que ele estava a preparar um grande golpe. Foi convivendo com ela de um lado para o outro. A irmã ainda tinha aconselhado: mano, cuidado. Como é que você está a correr? Não. Daí começou a mostrar, dava cartão, ele viu que o dinheiro que ela tem e começou a fazer já movimentos, mandava ela para ir fazer compras das coisas que ela vendia. Quer dizer, é homem, né? Começou a controlar quase tudo. A irmã sempre aconselha: cuidado, mana. Ela não. Foi da primeira vez fazer negócio, conseguiu trazer dinheiro para a segunda. Já na terceira, o homem já tinha acesso de tudo. Conseguiu desaparecer com todo o dinheiro. Esta mulher ficou desesperada, quase que se batava. Cuidado! Está a ouvir, irmão? Cuidado! Não aceita qualquer pessoa. Porque você tem medo de ficar sozinha. Vale a pena ficar sozinha. Enquanto espera, cuida de si, desenvolva o seu caráter, fortaleça a sua fé, estude, trabalha, ou trabalhe pelos seus objetivos e aprenda a reconhecer aquilo que você merece, aquilo que você nunca deve aceitar. Quando você fica muito tempo sozinho ou sozinha, você tem a capacidade de se descobrir. Quando você fica muito tempo sozinho, é preciso descobrir-se. É preciso começar a gostar mais de si. E quando você tem tudo isso, ninguém vai aparecer para brincar consigo, é mentira. O grande erro é não, saiu daqui, pulou para outro, quer dizer, numa lenga-lenga, depois no fim há, ele, quer dizer, os homens não valem, as mulheres não valem. Não. É você que não está a seguir, quer seguir atalhos. Existem regras. Não permita que a pressão da família, dos amigos ou da sociedade faça você tomar uma decisão que poderá carregar por muitos anos. Ah, mano, a casa lá, amiga, casa. E meu homem, esse aqui. Você não sabe que está a envelhecer? Não. Com Deus, quando você confia em Deus, não tem nada a ver com a idade. Há mulheres que hoje estão a casar com 50 anos, com 60. Estão a casar. Casamento não deve ser uma fuga da solidão. Deve ser uma escolha consciente de construir uma vida de hoje. É por isso que o diabo odeia casamento. O diabo odeia. Porque é no casamento onde se constrói valores. Valores, princípios. Onde a pessoa é preparada. Um filho precisa de crescer ao lado de pai e mãe. Quando ele cresce de qualquer maneira, o que acontece? Fica perdido. Porque o ser humano, ele foi estruturado para amar e ser amado. E lembre-se, estar solteira hoje não significa que você fracassou. Às vezes, esperar é também uma forma de proteção. Não tenha pressa para dizer sim quando ainda não encontrou alguém a quem possa dizer sim com paz, consciência e segurança. Melhor esperar por uma relação saudável do que apressar-se para um casamento que lhe custará a própria paz. Eu pergunto, irmã, ainda um de vocês está até em paz? Vamos lá, entre nós, ainda você está? Você está em paz ou não? Não estava bem ou bom quando você estava sozinho? Só perguntar a você que está aí. Tem paz aí? É? Tem paz ou não? Mas com Deus nunca é tarde. Com Deus nunca é tarde. Avalie bem a sua vida.

0: Levante suas mãos. Deus me ama, é com vocês e o Espírito Santo. Vai!
1: É verdade. Agradece. Agradece-te por hoje. Perdoa, o dia de hoje é mais um dia de vida. É mais um dia de vida, é verdade. Temos que agradecer a Deus. Não somos espertos, mas Ele é que cuida de nós. Se você está vivo, é porque Ele ainda precisa de si. É? Há dias esteve a acompanhar um caso de alguém. É verdade. Alguém foi à casa de banho, tomar banho e perdeu a vida lá, mas caiu. Com muitos planos. Com muitos planos. Por isso que eu digo, você não sabe sair de, está a sair de casa, se vai regressar ou não. Ninguém sabe. Só ele que sabe. E aconselho sempre a fazer coisas boas. Você não sabe se vai ser o seu último dia. Por isso, quando você faz coisas que não prestam, então você paga aqui. É do doido quando acaba. Vai ao hospital, volta, vai, volta um ano, dois, quer dizer, está a pensar. Enquanto outros, epa, não há, já abazaram. Todos vamos morrer. Mas quando você morre a sentir dor, não vale a pena. Aos poucos. Aos poucos. Não paga lá no céu, não. Paga aqui mesmo. Então, quando você sabe que é, epa, fez coisas boas, ele sabe. Você, do nada, está a dormir, está a bazar. Quer dizer, é assim mesmo. Tipo, arrebatado. É assim mesmo. Ela é da vida. Por isso, vamos fazer coisas boas. Então já é a campanha óculos. Queremos comprar óculos. Depois vamos fazer outra campanha. Não vai parar. E nos próximos dias vamos oferecer rádios. Para você estar sempre ligado à Rádio Cidade, ao programa Cafeína, né? Então o número está aí, 87-5891-606. 87-5891-606. Há um ouvinte que fez a sua parte agora, né? Quem? Vamos lá. Vamos lá ver. Adelaide Lisa Souza. Já fez a sua parte. Muito, muito obrigado, Adelaide. Então, siga um exemplo da nossa amiga Adelaide. 87-5891-606. 87-5891-606. Ok, é assim. A Inspeção Geral de Segurança Alimentar e Económica, em Sofala, suspendeu as atividades de uma unidade de armazenamento de arroz na cidade da Beira, suspeita de se dedicar ilegalmente ao processamento e ensacamento do produto para posterior comercialização. Quer dizer, pegar arroz da marca Prima, colocar no saco Mariana, quer dizer, camuflar. Quer dizer, você gasta dinheiro, arroz de qualidade, anda por aí, militar. Você está a gastar quase militar para comprar um arroz que custa 300 meticais. Né? Quer dizer, estamos a comer coisas mesmo. Quer dizer, estamos a morrer aos poucos. Há um tipo de arroz que você só um copito, dorme uma panela grande, fica cheio. A panela fica cheia. Mas o que é isso? Estamos a ir para onde mesmo? Não dar valor à vida humana. Colocar dinheiro em primeiro lugar, mas o que é isso? que se estamos a comer coisas que não prestam, mas... O que é que está a acontecer com algumas pessoas? Está a acontecer o quê? Quer dizer, ele quer ficar com dinheiro. Pensa que não vai morrer. Hã? Todos vamos morrer. É preciso dar valor à vida humana. Não faça isso. Você é empresário. Não se ganha dinheiro assim. Qual é a sua opinião, irmão? Liga lá, 8799-39048. Agora temos medo de comprar arroz. Temos que comer todos os dias acima. Hã? Temos que comprar todos os dias acima. Já algumas semanas, alguém estava a vender carne, descobriram que não. Ele matava cães e misturava com carne de cabrito. Mas o que está a acontecer mesmo? Liga lá, 87993-9048. Estamos proibidos de comer arroz. Bom dia.
2: Uau, bom dia, mais um dia de vida.
1: Fernando Fundice.
2: Ontem eu fiz a minha parte, mas mantenho um produto.
1: Você fez a sua parte ontem?
2: Ah, naquela hora que a Guandumante estava a chegar, né?
1: Ah, é?
2: Fernando Gabriel.
1: Fernando Gabriel.
2: Eu faço o que eu faço, Master. Basta acertar uma bolhadinha e viu. Basta acertar uma bolhadinha e um 10%.
1: Okay.
2: De uma vez não posso conseguir.
1: Ah, sim. Mas vamos conseguir. Nós queremos 7 paus, vamos conseguir. Estamos a caminhar.
2: Exatamente. Estamos. Como está, Marcelo?
1: Ah, tudo bem, graças a Deus. Estou bem, mas estou preocupado com coisas que estão acontecendo nesse nosso país.
2: Sabe, é triste.
1: Sinceramente. Mas o que é isso?
2: Muito triste. Outro dia, não sei se o Manter já acompanhou uma notícia que estávamos a consumir sal que era para animais. Está a perceber? Quando o país não é sério, vamos viver essas coisas, Manter. Mas fazer o quê? Porque eu não acredito que esses homens da extensão não sabiam onde está bolado. Sabia. Então, eles. Porque concordaram, não deu certo e acharam melhor denunciar. Mas se ele tivesse molhado bem as mãos, a gente deveria ter aí mesmo agora consumir esse falso arroz. Porque o que está acontecendo manter a ganância de um ser humano.
1: Mas a ganância, quer dizer, colocar dinheiro em detrimento da vida humana, é isso?
2: Quando digo a ganância, vai incluir tudo. Você não tem nada a ver. Quer encher os bolsos e o dinheiro para um homem nunca chega, né? Nunca chega.
1: Mas você sabe o que é, Fernando? Quando você ganha dinheiro assim, eu aprendi uma coisa: é como você ter um trabalhador na sua casa. Se você explorar aquele trabalhador, você vai ter problemas.
2: Exatamente.
1: Se você explorar aquele, porque aquele trabalhador é um ser humano, ser humano é uma estrutura de Deus.
2: É verdade.
1: É uma estrutura de Deus. Deus é que criou o ser humano. Então você não pode aparecer para brincar com ele. É por isso que sabes o que é. Sabe o que é, Fernando? Muitas vezes, coisas que acontecem, há pais que hoje estão a ter problema com os filhos. Se calhar uma criança em casa, de um lado para o outro, está a gastar dinheiro, vai para a África do Sul, vai para onde. Quer dizer, ele não para para. É refletir, eu fiz alguma coisa que eu não presto. Sabe, Fernando, tudo que você faz paga aqui na Terra.
2: Isso é verdade.
1: Tudo que você
2: faz. Deus não te tira a vida antes de você se arrepender de todos os seus pecados. Você vendeu ele assim, dos olhos, antes de você se arrepender e se entregar a ele. Ele não tira a tua alma. Sofre. Mas esses dirigentes, mas eu cheguei à conclusão que esses dirigentes, não tem coração, não tem amor próprio, tudo não é possível manter. Eu vou dar um exemplo de a gente temos arroz, temos amêndoas, mas tudo tem que ir para fora, bruto, e depois a gente compra caro. É muito triste, pá. A gente estamos entregue, manter. Estamos entregue e...
1: Não podemos comer na roja. Como é possível que vamos confiar aqui?
2: Estamos entregues, mas não temos onde dizer. Temos onde dizer, é Deus, né?
1: Sou Deus para proteger a nossa vida.
2: Mas assim, ser humano, a gente não temos onde queixar. Não temos onde queixar. Estamos entregues. E vou deixar o espaço para os outros. Hoje estamos a relaxar, não tem debate, mas...
1: Está aqui este debate, é um assunto sério este, Fernando.
2: Este é um assunto sério, mas é um assunto que... Desculpa a expressão mesmo, Marcelo. Vamos falar, e nada vai mudar. Nada vai mudar esse país.
1: Mas sabe que muita ganância...
2: Como que é possível num país, Marcelo? Num país que não há comprimido, não há estrada, mas estão interessados a comprar um carro de 8 milhões, com crianças sentadas no chão. Há crianças aqui numa Maputo, Mantero, que até hoje o trimestre está a estudar, mas não tem livro. Mas há uma instituição que gasta 18 milhões para comprar carro. Está a ver, você se pergunta, com o enfermeiro, a ser devido, horas extras, são professores, e sempre não há divisas, mas quando eu, como um cidadão pacato, ouço isso aí, meu coração rasga-se de verdade, mas enfim, não temos onde dizer.
1: Fernando, um grande abraço, vai orando para conseguirmos o valor que queremos comprar.
2: Obrigado, mesmo com problemas, não há problemas, bom dia.
1: Hoje estás a falar da Matola?
2: É sim, agora estou na Matola, vamos queimar hoje. Estamos embaixo de 36 graus. É verdade. Um calor dá para passar isso.
1: Por isso que eu conversei com o meu filho, ele disse, pai, aqui está mal.
2: Estamos entregues também hoje. Já acho que já começou o El Niño.
1: É, está mal.
2: Tá mal. Ok, continuação de um bom trabalho.
1: Um grande abraço, boa sexta-feira, bom fim de semana, Fernando. O nosso amigo Fernando Fundice, partido Maputo, Matola 700. Né? Não vale a pena, estou muito triste. Alô, bom dia.
3: Meu mano.
1: Como está?
3: Está tudo bem contigo, hein?
1: Eu estou bem. Juta!
3: Ele.
1: Já estamos na campanha Oculo, Juta.
3: Já estou organizar já a minha parte.
1: Ok.
3: A dever é confirmar.
1: Incentiva lá os nossos irmãos que ainda não aderiram a essa campanha. Vai lá, vamos lá incentivar.
3: Vamos lá incentivá-los. Vamos, pessoal, vamos ajudar. Amanhã somos nós também.
1: É verdade.
3: Já, vamos ajudar.
1: Você viu, chegaste a ver a bicicleta do Chico Toy?
3: Já, vi, sim.
1: Ela está muito feliz, hein?
3: Está muito feliz, mas Chico está muito feliz.
1: Muito bom, sim. Juta, nós não podemos comer arroz. Isto que estavam a fazer é o quê mesmo? Quer dizer, pegaram um arroz de 300 meticais e colocar num saco de um arroz que custa mais ou menos 2 mil meticais por aí.
3: Mafia, parece que não há mesmo esse homem de extensão, sei lá. É jogada isso. Bem jogada.
1: Então temos que passar a comer cima.
3: É
1: sinceramente.
3: Esse nosso país está mal, muito mal.
1: Outra até. Outra.
3: Pensar um projeto aí, abriu, sei lá que. Só baixa de assinar, já tem uma fábrica aí. Aquela pessoa somente só pode desfazer, o importante é pá, eu já paguei. É só por um timbre aí, a gente pensa que, poxa, estamos a consumir coisa assim, originar sem saber, poxa, é pirataria só. Não é mola.
1: É pirataria. É muito triste,
3: hein? É triste mesmo.
1: Muito triste,
3: é muito triste.
1: Mas sabe o quê? Quando você faz isso, amanhã você vai receber um grande castigo.
3: Exatamente, sim.
1: Grande castigo.
3: Não vir hoje.
1: Está a ver? Um grande castigo, não é brincadeira. Muito bem. Jota Chicote.
3: Já, vamos ver.
1: Fim de semana vai passar aonde?
3: Já, fim de semana, até que eu estava a programar e sair um pouco. Fazer 1-2 dias fora. Só que aqui parece que não vai ser possível devido eu recebi um toque de um mês aí, tá, que vi mexer uma parte aí.
1: Ah, muito bem.
3: Da minha obra. Mas okay. Era para sair mesmo, era para sair mesmo.
1: Uhum.
3: Só que assim é para viajar, já está adiado.
1: Ok.
3: Ok,
1: Jota.
3: Eu gosto, pelo menos é para estar a me distrair um pouco.
1: É muito bom, isso faz bem, faz muito bem. Eu também gosto muito de sair fora da cidade, sentir um outro ar, isso faz bem, faz muito bem. Um grande abraço, então, Jota, fica bem, boa sexta-feira.
3: Ok, obrigado.
1: Tá. 8h41, vamos lá, campanha óculos, está aí grande, faça a sua parte. Jorge Martins já fez a sua parte, muito obrigado. Então está aí o número 87589106. 87589106. Mas sabe, esse mundo. Ih, não. Ainda há dias estava a acompanhar um caso do. De um rapaz aí, um adolescente, você tem 11, 12 por aí, esfaqueou o outro até morrer. Quer dizer, outro caso, está a vender carne de cabrito, está a misturar com carne de cão, pessoas estão a comprar, mas não, está demais. Bom dia! Sim! Agora estão a fazer esta camuflagem de trocar. Pegaram um arroz barato e colocaram num saco de um arroz caro. Quer dizer, estão a colocar dinheiro em primeiro lugar. Quer dizer, prejudicar. Ei, não. Uma grande. Epa, é triste. Bom dia.
4: Muito bom dia, Sérgio Antônio. Bom dia.
1: Sacadura.
4: É o próprio.
1: Sacadura, grande comandante aí da zona da Yuca.
4: É, no Yuca Lodge aí, na
1: Chota Espanchão. Luca Lodge, né?
4: É.
1: Ok. Hoje estás a falar de onde, Sacadura?
4: Agora estou a falar do meu posto de trabalho.
1: Ok. Um grande abraço a todos aí, hein? Seus colegas.
4: Vou fazer chegar a
1: qual é o nome da sua empresa? O que é? Somos que? Terra que?
4: Terra Mar.
1: Então um grande abraço a todos da Terra Mar.
4: Já estão todos aí a assinar com muita satisfação aí.
1: Inclusive o Félix Machado, o grande boss aí.
4: É verdade.
1: Muito bem. É Sacadura.
4: É.
1: O que está a acontecer nos últimos tempos? Quer dizer, as pessoas estão a colocar dinheiro em detrimento da vida humana, é isso?
4: Epa, isso mesmo, eu já nem sei o que dizer por essa situação. As pessoas só valorizam o dinheiro que a vida humana. Né? Não é tão precioso que a vida, que a saúde, mas eles valorizam mais o dinheiro que a vida humana. Não sei o que está acontecendo ultimamente. Não sei se são os últimos tempos que já fomos prometidos, que virão os últimos tempos onde sentirão um ranger de dentes. Né? Choro e ranger dos dentes. A situação está muito amarga ultimamente.
1: Mas, sabe, quer dizer, temos que passar a comer chima. Arroz já não.
4: Essa instituição que controla, que faz o regulamento da venda de produtos alimentícios, deveria mesmo, deveria punir severamente para que não haja mais. E existe assim, há uma grande equipa que anda a fazer essa, principalmente esses asiáticos, são muito falsos. São muito falsos, asiáticos. E uma parte de alguns nossos irmãos que vêm dos grandes lagos que vêm do norte da África, são muito, muito falsificadores de produtos.
1: Quer dizer, tem muita coragem.
4: Muita coragem, só por querer dinheiro, por amor a dinheiro só. Quer dizer, preferem destruir a vida humana por amor a dinheiro. Por exemplo, alguns que foram enganados, que vamos trabalhar em Congo, né? Para vou-vos pagar 40 mil, e a pessoa enganada, movida pelo amor ao dinheiro, chegou num sítio onde que não era aquilo que foi prometido, e as condições eram precárias, né? Mais tarde já está arrependido, quer voltar para trás. Prefere ir viver aquele sofrimento que estava a passar na sua terra natal, que fora da sua terra natal, sem condições, não conhece ninguém lá, né? A ser usado como um escravo humano. Sabe, aqueles chineses que estavam a enganar os nossos moçambicanos, nossos compatriotas, vamos trabalhar.
1: É triste, então, é triste.
4: Pagar 40 mil, então.
1: É triste.
4: É triste. O mundo agora já está de leja a leja.
1: Agora, quer dizer, para comprar luz, quer dizer, vai ser como mesmo? Porque, quer dizer, você quer comprar luz de qualidade, não é? Porque há um tipo, há uma marca de luz que só um copito de nada, um copo, você coloca lá na panela, fica, quer dizer, a panela fica toda lá cheia. Quer dizer, depois você quando está lá a comer, quer dizer, não sente você não come muita, não, à vontade assim. Não sente o gosto do arroz.
4: Até já falsificam o arroz, já conseguem fabricar um arroz sintético. Você a contar que é grão de arroz natural, enquanto é um plástico aquilo embutido lá dentro daquele plástico, substâncias nocivas, substâncias químicas, que você vai ingerindo, a contar que estou me alimentando para nutrir e ter boa saúde, enquanto você está a angariar doenças.
1: Então temos que comprar arroz em casca, né?
4: Fale mais. Fale mais, comprar arroz em casca e você vai pôr lá na indústria de...
1: Acho que é melhor.
4: Vai perceber que estou a comer arroz natural, porque esses arroz que vêm importados ultimamente não são arroz adequado à saúde.
1: Sacadura.
4: Vem falsificada.
1: Sacadura, muito obrigado pela sua participação. Tenho uma excelente manhã de sexta-feira e um bom trabalho aí.
4: Obrigado. Eu já fiz minha parte aí. Não sei se já conseguiu visualizar, hein? Mandei para o teu 87. Aquela minha parte, campanha do óculos.
1: Ah, sua campanha. Ah, já vi. Fez há pouco tempo, né?
4: Exatamente.
1: Muito obrigado, Sacadura. Muito obrigado.
4: De nada. Vamos incentivar os outros irmãos a participarem também.
1: Sabe o que é, Sacadura? É assim. Sim. Você não sabe se hoje é o último dia da sua vida.
4: É verdade.
1: Eu estou aqui consigo, estou a conversar consigo. Se calhar amanhã posso não estar aqui. Então, quando a gente faz coisas boas, é muito bom isso.
4: É muito bom. Sempre o retorno a dobrar.
1: É verdade. Um abraço, então. Um abraço.
4: Obrigado, bom trabalho.
1: Tá. 8799-39048. 8799-39048. Temos que comprar já arroz em casca e depois levar para a moagem, né? Porque, epa, está difícil isso. Está difícil, como é possível? Estamos a ir, que estamos a caminhar para onde mesmo? Bom dia.
5: Bom dia, como está?
1: Está tudo bem, minha irmã.
5: Graças a Deus, sou Luísa do Estúdio.
1: Diga?
5: Luísa do Estúdio.
1: Ah, irmã Luísa. Como é que você acordou, irmã Luísa?
5: Estou bem, graças a Deus.
1: Que bom, temos que agradecer a Deus. Ah, eu estou bem. Eu todos os dias quando acordo é agradeço a Deus. Posso não ter nada no bolso, mas minha vida é importante.
5: Que bom.
1: Yeah. Não porque somos espertos, não. Ele está a controlar a nossa vida.
5: É.
1: Está a controlar.
5: Não. Eu queria saudar, também partilhar sobre esse assunto. Não tem como.
1: Mas esse assunto da rua, mas é que se trocar. Colocar um arroz barato num saco de um arroz caro, mas o que é isso?
5: Acontece, esse mundo que nós estamos está muito mal, meu, mal. Só nós estamos a viver pela graça de Deus, não é ter homem, é só pela graça, porque ultimamente mesmo já não tem amor, já não tem sentimento com o outro.
1: Não tem mesmo, não tem. Você está a ver, eu há dias acompanhei um caso, e está a vender carne de cabrito, está a juntar com carne de cão.
5: Está a ver?
1: Ai, mas sinceramente. Quer dizer, pessoas. Quer dizer, comer carne de cão.
5: Só por causa de dinheiro.
1: Ei, não, dinheiro sinceramente. Para o quê? Sinceramente.
5: São coisas do mundo. Só não ter mais amor, sentimento. É possível, vai vender uma carne de cão para a pessoa. E esse, onde ele só corta aquela carne para vender, não se sente mal. É triste, é muito triste.
1: Mas sabe...
5: vamos continuar na fé de Deus.
1: É verdade, é verdade. É verdade.
5: Aqueles que tiveram um pouco de humanidade no coração, que não para, continua com esse amor. Não pode parar por causa do mundo como está.
1: Não. Porque o diabo vê para matar, destruir e roubar.
5: Sim.
1: Então, querida, muito obrigado pela participação. Tenha uma manhã excelente de sexta-feira, tá bom?
5: Tá bem, muita bênção, tchau.
1: Muito obrigado. Foi a nossa última ouvinte. Então, é assim, a campanha óculos. Nós queremos comprar óculos para duas irmãs. E estamos a fazer essa campanha e a sua contribuição vai ser muito importante. Muito obrigado, Lacerda Tomás, Pedro Miranda, pela parte que fez. Então, o valor que você tiver é só enviar. Estamos preocupados e vou pedir também a você que está aí muitas vezes, porque é muito bom participar, fazendo isto, faz bem a sua alma, faz bem a sua alma. Nós estamos aqui, sempre digo, estamos de passagem, então a melhor coisa é essa, deixar sempre uma marca boa. Não precisa ser muito, mas aquilo que você tiver, aquilo que você dar com todo o coração, então é bem recebido. Então faça isso, está aí o número 87-58-91606. Mas vocês não vão conseguir agora, se calhar mais logo ou amanhã, enfim. Então é só registrar o número 87-58-91606. Então vai orando para conseguirmos acertar. Na semana passada oferecemos bicicleta a Chico Atui e esta semana iniciamos com a campanha Óculos. E tenho fé que as irmãs vão receber brevemente. Ok? Então, 8h53, ponto final ao espaço interativo, ponto final ao programa Cafeína. Boa sexta-feira!

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Bom dia, no governo da província de Sofala prevê matricular um total de 124.818 novos alunos no ano letivo 2027, num processo que decorre desde 1 de outubro e deverá terminar a 30 de dezembro deste ano. Para alcançar a meta, as autoridades educacionais estão a reforçar as campanhas de sensibilização junto das comunidades, pais e encarregados de educação, com destaque para a gratuidade da matrícula. O diretor provincial da Educação de Sofala, Luís Meno, disse que esta projeção representa um crescimento de 8.4% em relação ao número registado no ano passado, quando a meta era de 115.861 matriculados. Frisou que o setor está a adotar diversas estratégias para garantir que todas as crianças em idade escolar tenham acesso ao sistema de ensino. Entre as principais ações estão as campanhas de sensibilização nas comunidades

0: a oportunidade de formação para adquirirem conhecimentos que lhes permitam criar os seus próprios empreendimentos e contribuir para a geração de emprego e renda nas comunidades. Bulha explicou-me que a iniciativa resulta de uma parceria entre o Governo de Moçambique, o Fundo Internacional para o Desenvolvimento Agrícola, FIDA, e o Reino da Noruega, visando capacitar e financiar jovens em matérias de empreendedorismo ligadas à cadeia de valor da aquacultura. Moçambique pretende reforçar e articular os projetos de expansão da comunidade, da conectividade inclusiva e inclusão digital já em curso no país, através da estratégia e plano de implementação da iniciativa Internet para Todos e Todos, Todas e Todos, cuja proposta foi apresentada quarta-feira última em Maputo pela Global Digital Industry Preaching, consultora contratada pela Autoridade Reguladora das Comunicações e NCM. A apresentação do documento visava a sua validação pelos representantes dos setores público e privado, operadores de telecomunicações, academia, sociedade civil e parceiros de desenvolvimento. A estratégia procura enquadrar num roteiro comum projetos já implementados ou em desenvolvimento, entre os quais expansão de estações de base para zonas rurais, praças digitais, centros multimédia comunitários, pontos públicos de acesso à internet. Portanto, acrescenta-se aí a essas iniciativas o mapeamento das infraestruturas de telecomunicações, os programas de acesso universal, o desenvolvimento de serviços públicos digitais, com destaque para o portal do cidadão. Para terminar, o ministro cubano dos Negócios Estrangeiros, Bruno Rodrigues, acusou ontem os Estados Unidos da América de privarem as crianças cubanas de alimentação adequada após a aprovação de uma resolução da ONU. Por proposta de Cuba, juntamente com outros países, o Conselho de Direitos Humanos das Nações Unidas aprovou pela primeira vez uma resolução exigindo o fim das medidas contrárias ao direito internacional que afetam o acesso das crianças a uma alimentação nutritiva, afirmou Rodrigues nas redes sociais. Em julho, as Nações Unidas confirmaram que cerca de 20 mil toneladas de alimentos em Cuba não tinha que ser destruído ou estavam a ser entregues com grandes dificuldades e atrasos devido à falta de combustível. Foi a informação das 9 horas.
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0: Muito bem, está ali uma produção do terceiro bloco, Canibal, Botana e Seaman, a música de 2018, em destaque aqui na Rádio Cidade, de segunda a sexta-feira, na rubrica Música da Semana, a dar início também Breakfast Edição, última para esta semana, sexta-feira, hoje, estamos a 9 de outubro de 2026, numa altura em que os termómetros apontam para uma máxima de 28 graus para a cidade da Beira e uma temperatura atual de 27 graus, de acordo com os dados avançados pelo Instituto Nacional de Meteorologia. Temos estado a contabilizar o tempo. Estamos a 282º dia do ano. Vão faltando exatamente 83 dias para acabar o ano 2026. Hoje é Dia Mundial dos Correios, uma data reconhecida pela ONU. E vamos também olhar atentamente as notas que fazem destaque no Jornal Diário de Moçambique, o jornal que já está disponível nas bancas. O Presidente da República, Daniel Chapo, garante em ter estado empenhado na criação de clima favorável e investimentos. Ensino primário. Mário Sofala prevê matricular 124.818 novos alunos. No recomeço do Moçambola 2026, Forverde Maputo vence a AD de Vilanculo. Moçambique consolida projetos de inclusão digital. Pode-se ler também na última página deste jornal. Comunidades devem usufruir dos projetos de mineração. Apela Daniel Chapo na inauguração de 200 casas em Moatize. Estado está a criar ambiente favorável a investimentos no país. Garante o Presidente da República, um título que mereceu atenção especial na edição deste jornal que já está disponível nas bancas. É só adquiri-lo e tomar conhecimento daquilo que está a acontecer em Moçambique e pelo mundo aí fora. São 9h24. Faisal Amado está na apresentação, sonorização e coordenação de estúdio. É sempre um grande prazer tê-lo aí do outro lado. Muito obrigado pela simpática companhia. Já entramos de seguida também para a edição última da rubrica Parabéns a Você aqui na rádio. E para tal, colocamos à disposição o número 8799-39048 para o amigo ouvinte ligar e dizer quem é que faz anos hoje ou fazer anos nos próximos dias durante este mês de outubro. Já temos o primeiro amigo ouvinte ali. É sempre um grande prazer. Olá, bom dia.
1: Bom dia, como estás? Como estás?
0: Bom dia, bom dia. Estou bem, e você como está?
1: Ainda dizem que estou bem.
0: Muito bem. Dizem que estás bem.
1: Aqui fala o Adilson, pai das gêmeas.
0: Ah, Adilson, pai das gêmeas. Como é que estão as gêmeas, Adilson?
1: Ah, bem, graças a Deus.
0: Que bom, que bom, que bom. Vamos lá, quem que faz anos hoje, sexta-feira?
1: Em primeiro lugar, elas completaram mais um de vida no dia 1 do corrente mês.
0: Pois.
1: No dia 4, a minha cunhada Bernadette Mpita e o meu caro amigo Mambuki Moroe. Então, quero agradecer a todos eles, votos de muitas felicidades.
0: Sim.
1: A Deus do coração e a posterior dinheiro.
0: Pois, pois. E a música que vai pedir qual é?
1: Vou deixar a sua autoria.
0: É uma grande responsabilidade.
1: Não, eu acredito.
0: Mas qual é o ritmo? Só para ajudar um bocadinho. Só para ajudar um bocadinho. Qual é o ritmo?
1: Louvor, neste caso.
0: Ah, pronto. É uma música gospel, é isso?
1: Sim, com certeza. Quero agradecer por esta oportunidade, ser o primeiro a entrar em sintonia.
0: Não é nada fácil, não é? Não é nada fácil.
1: Já longe. Quero agradecer em especial pelo trabalho que tens feito, tens de trazer de muita diferença pelo seu jeito de ser, não só lá nos estúdios, mas lá fora, entre os seus colegas, que o senhor continue fazendo aqui sempre o certo de fazer, porque como já viram, muitos de nós fazendo aqui por isso que gostamos, mas sim, colocamos sempre dinheiro em frente, mas o Faisal faz diferente do Sérgio e a vossa companhia aqui, que entra lá no Júlio, que é a cidade. Que eu continue abençoando a ti e a tua família.
0: Amém. Muito obrigado, muito obrigado. Um grande abraço aí para você. Feliz aniversário às gêmeas. Estamos com 9h26. Temos saber que já caminho das 10 horas nesta manhã do final de semana. O final de semana já anda por aí. São 24 horas de emissão da tua rádio. Já começamos hoje, sexta-feira, paramos domingo à meia-noite. Olá, bom dia.
2: Bom dia, mano Faisal, como estás?
0: Bom dia, bem, e você?
2: Na graça do Senhor,
0: Moisés do Tianjin, está tudo bem contigo? Final de semana.
2: Tudo bem, mano Faisal. Final de semana está indo. Amanhã sábado vou apoiar a minha equipa Pungo aqui na Munhava.
0: Sim.
2: Apesar que não temos Moçambola esses dias, mas amanhã vou apoiar a Pungo.
0: Pós. Ok. Hoje é sexta-feira. Quem é que faz anos?
2: É só para parabenizar todos os ouvintes que fazem ano, da partir de 1 até então, e os bebês do dia, e quanto à música do Rastilho, com o tema Mato Mulo.
0: A música do grupo Rastilho.
2: Sim, Mato Mulo. Eu já baguei na linha jornal.
0: Então, ficaste influenciado pela presença do Azarias, que esteve cá.
2: Exatamente, até todas as minhas Azarias.
0: Sim,
2: não,
0: sim,
2: até que ontem se abrisse as minhas e eu puder ligar para poder falar com as Arias, algumas coisas que eu puder ouvir das Arias.
0: Ah, é? Yeah? O que é que tu querias perguntar aí?
2: Há uma explicação que estava a dizer sobre o Rastilho, dessa música do Mato Mundo.
0: Sim, sim, sim.
2: É que o Mato Mundo deu de fazer música mesmo. Falou-se muito dessa música.
0: Certamente, certamente.
2: Exatamente. Nem quando nossos irmãos mais suaves estavam a chegar aqui, terão de tentar fazer, desfazer, mas é para nós o Mato Mundo, tem que respeitar os donos da terra.
0: É tudo.
2: É tudo, meu rapaziada. Bom trabalho para ti, bom final de semana. E para o primeiro Big, um abraço. Para o segundo fundista também, Mané Silva, também um abraço. Tchau.
0: Obrigado, bom final de semana para vocês. Estamos com 9:28 minutos em Moçambique, a conversa com os nossos ouvintes nesta manhã de sexta-feira, na rubrica Parabéns a Você. O telefone volta a tocar. Olá, bom dia.
3: Alô, bom dia. Vamos dar um paisagem.
0: Bom dia, estou bem. E você como está?
3: Aí está tudo bem, não sei, no estúdio.
0: Celeste, da Xamba.
3: A própria.
0: Celeste, ontem foi o teu dia de aniversário, não é?
3: Sim, foi, sim.
0: Então, como é que foi o dia? Recebeste muitos presentes, mensagens, alguns beijinhos? Conta-nos lá.
3: Sim, recebi beijinho, presente, mensagem.
0: Que bom, que bom, que bom, que bom, que bom. Ok. Olha, sobrinho, mais uma vez, feliz aniversário para ti, saúde e longa vida.
3: Obrigada, obrigada.
0: Ainda estamos na ressaca do teu aniversário. Qual é a música, sim, que vamos tocar para ti?
3: Hoje eu gostaria de ouvir a música de Afro Man, qualquer tema.
0: Qualquer tema do Afro Man, pode ser lição de vida.
3: Não tem problema.
0: Pode ser, não é? Ok. Muito obrigado. Tchauzinho. Bom final de semana para você, Celeste.
3: Tchau. Bom trabalho.

0: Muito bem, já está percorrida a primeira metade desta hora, são 9h30 minutos. Continuamos com a conversa. Olá, bom dia.
1: Bom dia, mano Paisá.
0: Bom dia, Silvia. Silvia de Matacoan. Está tudo bem contigo, Silvia?
1: Palmas, a própria.
0: Ontem andaste sumida em antena da rádio, Silvia.
1: Andei.
0: Aliás, já tinhas avisado que ontem não irias entrar para a antena.
1: Sim, avisei, né? Tive surpresa para vocês aí.
0: É
1: a mesma coisa que eu estar no ar também.
0: Pronto, foi uma surpresa muito agradável. Silvia, vamos lá. Sexta-feira hoje, final de semana já anda por aí. E então, quem é que faz anos?
1: Vou desejar a Celestina, ontem não tive a oportunidade.
0: Sim.
1: Vou desejar a ela muitas felicidades. E tenho essa bênção, tudo de bom para ela.
0: Ok.
1: E aquele abraço.
0: Pois, pois. E a música? É. Qual vai ser hoje?
1: E que ela hoje tem que dançar essa música, porque hoje é sexta-feira, dia de mexer o esqueleto hoje.
0: Yeah. Qual vai ser essa música?
1: Vou pedir música de Osquido, Chiqui Chiqui.
0: A música de quem? Osquido?
1: Osquido.
0: Yeah. Osquido. É... Qual é o tema?
1: Chiqui Chiqui.
0: Ah, Chiqui Chiqui, é isso?
1: Yeah.
0: Está bem? Ok. É tudo, Silvia?
1: É tudo, bom trabalho e boa regressa à casa.
0: Muito obrigado, Silvia. Bom final de semana para você.
1: Obrigado.
0: Tchau, tchau.

0: Muito bem, vamos atender mais uma chamada e depois tocamos as primeiras músicas aqui solicitadas pelos nossos ouvintes nesta manhã de sexta-feira. Olá, bom dia.
1: Oi, americano, tudo bem?
0: Bom dia, primeiro Big.
1: Ei, qual é a cena?
0: Como é que acordou hoje, pá? Primeiro Big?
1: Cara, eu estou muito bem, altamente, estou good.
0: Que bom, que bom, que bom. É. O teu recado sobre a tua apreciação pelos gostos musicais da Silvia chegou, é?
1: Ouvi naquele dia mesmo. Eu não desligo o rádio de qualquer maneira. Ouvi.
0: É, que bom, que bom, que bom.
1: Ouvi. Apesar de tudo, apesar de eu não falar nome de ninguém, é meu jeito, né? Então, sim, é meu estilo. Então, pô, tem ouvindo estou apetecido, como ela. Por isso foi escolhida aí na locução de um dia. Então, mas tem outras.
0: Sim. Ela já esteve, sim. Ela já esteve.
1: Okay. Eu que pus lá. Olha, aniversariante de ontem é Maria Celestina, né? Quer ver como é que é? Eu não falo o nome de ninguém, mas de repente eu estou a falar. Porque são muitos ouvintes. Então eu não posso levar o nome de todos. Para evitar, eu separo todos. Então, mas hoje estou aí a falar Celestina da Samba, mas do Brai. Completou mais um ano ontem.
0: Sim,
1: então,
0: sim.
1: A música que eu vou escolher para ela é I Wanna Thank You do Bow Wow, é isso, né?
0: Yeah. É uma ótima escolha também. I Wanna Thank You do Bow Wow. Sim.
1: Esta música, não
0: Bow Wow, Bow Wow, Diego Dead e Fundisha, não é?
1: Relaxa lá, relaxa. Eu gramo dessas músicas, relaxa lá.
0: Yeah.
1: E para ela, muita felicidade, seja uma mãe educada e consiga educar os seus filhos. Também os filhos possam entender o que a mãe está vibrando. Uma boa consciência para tua mãe. Epa, muita felicidade, paz. E não faça o pão na mesa deles. Em nome de Jesus.
0: Obrigado. Primeiro Big, um grande abraço aí para você. Bom final de semana.
1: Relaxa lá. Tchau.
0: Tchau. 9h35 minutos MC Mix. Já lá vamos às primeiras propostas musicais sugeridas pelos nossos ouvintes nesta manhã de sexta-feira. A começar por esta, que é extremamente carregada por uma religiosidade. A música do Fernandinho, um dos nomes consagrados da música gospel do Brasil. E depois seguem outras propostas.

Ok. Não há ninguém neste mundo tão inteligente a ponto de saber tudo. E não há ninguém tão burro a ponto de não saber nada. Aliás, só de saber que não sabes.

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0: Muito bem, estamos com 10 horas e 8 minutos em Moçambique. Música a fechar, então, a rubrica Parabéns a Você para hoje, sexta-feira, 9 de outubro de 2026. A seguir, temos conversa com os elementos do grupo de teatro Patamar Jesus Caminho da Luz. Vamos conhecer este grupo, projetos e também ambições nesta área de atuação. A qualquer momento também aguardamos a presença do Dr. Pingar, ele que foi escolhido na semana passada para a rubrica Locutor por um Dia. Conversei com ele ontem, tinha algumas dúvidas, mas ficou por confirmar. Mas de qualquer das formas, ficamos aqui aguardando esta grande figura ligada às artes. O homem que faz apresentações, interpretações de personagens em palcos e ao vivo. Também fazem interpretações de personagens em palco e ao vivo o grupo de, ou seja, os elementos do grupo do teatro Patamar Jesus Caminho para a Frente. Alguns dos elementos se encontram aqui, nos vêm para compreendermos sobre o objetivo da criação deste grupo e as apresentações que têm estado a fazer, até porque há uma vista que vai ser apresentada. Portanto, é uma peça. Vamos então ficar a saber de tudo isso já a seguir. Bom dia para vocês.
1: Muito bom dia.
0: Bom dia, apresentem-se aos nossos ouvintes.
1: Bom dia, caro ouvinte. Chamo-me Gabriel, membro do grupo Patamar.
2: Bom dia. Chamo-me Elisa, um dos membros do grupo Patamar.
0: Muito bem. O grupo Patamar Jesus Caminho para Frente é um grupo de teatro?
1: Sim, sim, sim.
0: Quantos elementos tem o grupo?
1: Atualmente estamos com 19 elementos.
0: 19 elementos?
1: Sim, sim.
0: Ok, 19 elementos. Como é que foi criado este grupo?
1: O grupo foi criado já há bastante tempo, por acaso, em 1997.
0: Ok.
1: Só que houve uma paralisação em que o grupo retornou há mais ou menos 5 anos atrás.
0: Uhum.
1: Sim, mas retornou com o objetivo de ser um grupo para evangelizar.
0: Ok.
1: Sim, de ser um grupo para trazer a mensagem de Cristo Jesus através de peças teatrais.
0: Através de peças teatrais.
1: Sim, sim.
0: E é isso que vocês têm estado a fazer.
1: Realmente.
0: É? Têm estado a fazer. Como é que são elaboradas as vossas peças de teatro, olhando que vocês só têm uma vertente que é religiosa? Como é que vocês elaboram essas peças de teatro? Baseiam-se o quê? Em Bíblia? Explica-nos como é que vocês fazem os temas das peças que vocês apresentam.
1: Sim, sim. O ponto base é a Bíblia, né? Mas nós também olhamos para a nossa sociedade.
0: Okay.
1: Nós tentamos fazer uma junção entre a nossa sociedade e a palavra de Deus. Né? Tentamos fazer essa junção para que seja uma coisa mais agradável.
0: Ok. Já fizeram apresentações fora da cidade?
1: Sim, sim.
0: Sim, onde?
1: Na província de Tete.
0: Na província de Tete?
1: Sim, sim.
0: Como é que foi recebido o grupo lá? Com esta vertente de fazer teatro, não é? Baseado na religião. Sim, como é que vocês foram recebidos lá em Tete?
2: Fomos bem recebidos.
0: Sim.
2: Foi agradável a recepção deles.
0: Uhum.
2: Mas já fomos bem recebidos.
0: E qual foi a peça que vocês apresentaram lá?
1: Nós apresentamos a peça. Estamos a fugir.
0: O tema. Está a fugir o tema,
1: sim, sim,
0: da peça.
1: Sim, estamos a fugir o tema da peça.
0: Mas já faz tempo que vocês fizeram isso.
1: Sim, sim, sim. Mas a peça, né, em pequenas palavras, retratava sobre uma sociedade em que as pessoas, né, nós somos africanos,
0: sim,
1: temos as nossas raízes,
0: sim, sim,
1: temos a nossa cultura,
0: sim,
1: tem aqueles que não acreditam em Deus, tem aqueles que acreditam nos nossos deuses também.
0: Uhum.
1: Então a peça estava mais virada para essa parte.
0: Para essa parte, ok?
1: Sim, sim.
0: Ok. Geralmente, quais são as personagens que vocês interpretam no, nas vossas peças? As personagens, por exemplo, para um teatro não religioso,
1: sim,
0: alguém, um ator pode representar, vamos lá, uma senhora idosa, pode representar um bêbado, pode representar um mecânico.
1: Sim.
0: São personagens, né, que os atores encarnam-se nele e fazem a representação. Agora, para o vosso caso, que fazem um teatro religioso, quais são as personagens que vocês interpretam nas vossas peças? São, podem ser, vamos lá, um profeta, é isso?
1: Sim, sim, sim. Pode ser um profeta, um pastor.
0: Um pastor.
1: Sim, como dizem, no teatro você pode ser tudo.
0: Pode ser tudo.
1: Mesmo, sim, que o teatro, a peça teatral seja religiosa, uhum, lá também nós podemos encontrar um mecânico, uhum, podemos encontrar um pastor,
0: sim,
1: podemos encontrar um médico, um polícia. Okay. Sim, uhum, varia.
0: E agora, vocês têm uma peça por apresentar nos próximos dias, né?
1: Sim, sim.
0: Como é que se chama essa peça? Qual é o título dela?
2: O tema é Além da Dúvida.
0: Além da Dúvida. Além da Dúvida. Qual é a mensagem central que vocês pretendem transmitir através desta peça, Além da Dúvida? O que é que vocês pretendem? A lição moral que se pode tirar depois desta peça? Qual é a mensagem que vocês pretendem transmitir através desta peça? Porque acredito que cada peça, né, tem sempre algo a explorar, né? Ou algo a seguir, alguma advertência, algum conselho, ou até mesmo uma mensagem para a sociedade. E Além da Dúvida, é a peça que vocês vão apresentar nos próximos dias.
1: Sim, sim.
0: Qual é a mensagem central desta peça?
2: A mensagem central da peça, ela é movida por um coração puro,
0: uhum,
2: uma fé inabalável de, okay, uma jovem,
0: okay,
2: que enfrenta a crueldade, uhum, e a inveja que tentam destruir o seu casamento.
0: Uhum. Okay.
2: No momento em que ela quis cair, né? Assim,
0: sim,
2: como posso dizer.
0: Sim.
2: Ela encontrou no amor de Deus,
0: uhum,
2: e no conselho da sua mãe,
0: okay,
2: as forças para resistir.
0: Para resistir, sim, sim.
2: É uma história baseada na resiliência do amor,
0: uhum,
2: e na crueldade.
0: Okay.
2: Assim posso dizer. Assim.
0: Muito bem. E quando é que vocês vão apresentar exatamente esta peça?
2: No dia 18 de
0: outubro. Dia 18 de outubro.
2: Sim.
0: É um sábado.
1: Domingo. Será no domingo.
0: É um domingo.
1: Sim, sim.
0: Onde é que vai? Onde é que vocês vão apresentar?
1: Será no Novo Sino.
0: Novo Sino, a que horas?
1: Às 18 horas.
0: Às 18 horas. E para as pessoas que estiverem interessadas em assistir a vossa peça, o que é que elas devem fazer? Compram os ingressos no local? Os ingressos estão à venda com antecedência, antes do dia do show? Como é que é?
1: Sim, os bilhetes já estão disponíveis,
0: uhum,
1: para venda.
0: Sim.
1: No dia do espetáculo também estará disponível.
0: Uhum.
1: Por enquanto nós estamos a fazer o bilhete ao pacote, né, estudante, por apenas 200 meticais.
0: Okay.
1: E o pré-pago, o preço normal, são 300 meticais.
0: Ok.
1: Sim.
0: Então, 200 meticais para estudante, é isso?
1: Sim, sim.
0: 200 meticais para estudante. No momento, o estudante pode comprar, pode,
1: sim,
0: adquirir,
1: sim,
0: a 200,
1: sim,
0: meticais. Mas no dia do evento também vai estar esse preço ou vai mudar?
1: Não, são 400 meticais.
0: São 400 meticais.
1: Sim, já não haverá.
0: Para estudante. Para quem não estudante?
1: Não haverá pacote estudante nem pacote normal. Será 400 meticais para todos.
0: Ah, ok. 400 meticais para todos.
1: Sim, sim.
0: Ok. Tendo em conta que não é a primeira vez que vocês vão apresentar uma peça de teatro e vocês têm uma inclinação que é a inclinação religiosa, as vossas peças trazem, não é, esta abordagem religiosa, o que é que vocês esperam por esta peça que vocês vão apresentar nos próximos dias? Expectativas?
1: Sim, acredito eu que se nós viemos com a peça Além da Dúvida,
0: uhum,
1: primeiro a minha colega estava aqui a explicar,
0: sim,
1: né, acerca da peça.
0: Sim.
1: Dizer que Além da Dúvida é uma peça que quer nos convidar a olhar para além das aparências, né?
0: Uhum.
1: Porque infelizmente nós vivemos em uma sociedade em que nós buscamos mais as aparências, julgar através da aparência,
0: sim,
1: sem antes entender o real motivo da coisa.
0: Okay.
1: Sim, Além da Dúvida, então é uma história. Nós queremos o objetivo principal de trazer o amor,
0: uhum,
1: a esperança,
0: okay,
1: e fazer as pessoas acreditarem que mesmo uma porta estando fechada,
0: uhum,
1: ainda existe um motivo para continuar a crer.
0: Para continuar a ter. Ok.
1: Sim.
0: Ok. É interessante. Quem é que elabora as vossas peças?
1: Cá nós... Nós temos
0: todos
1: um líder.
0: Os 19 elementos do grupo é que elaboram as peças? Não.
1: Nem sempre. Yeah. Nós temos um líder, o nosso líder é Jacaucau.
0: Ok.
1: Sim. Então, muitas das vezes, as peças, ele quem elabora, nós ajudamos a encarnar as personagens.
0: Ok.
1: Sim, sim.
0: Qual é o público que mais adere aos vossos eventos? Público religioso ou nem por isso?
1: Não, atualmente, infelizmente, nem são as pessoas que são mais religiosas, né? Sim, mas nós acreditamos que no futuro próximo vamos ter pessoas também que não são religiosas.
0: Mas o público mais aderente, jovem, mulheres, adolescentes, homens adultos, ou é uma adesão mista?
1: É uma adesão mista, mas mais virada para as senhoras.
0: Para as senhoras?
1: Sim.
0: Porque as vossas peças tocam mais no coração das senhoras.
1: Acredito que sim.
0: Tocam mais no coração das senhoras.
1: Acredito que sim.
0: Não, está ali uma proposta para dia 18, calha num domingo, não é? Aqui no Auditório Municipal, mais conhecido por Cinema Novo Cine, o grupo Patamar vai apresentar a peça de teatro, como é que é o título dela?
1: Além da Dúvida.
0: Além da Dúvida, não é? Além da Dúvida. São adolescentes que trazem mensagens religiosas através de uma peça de teatro. É uma forma de informar, né? De advertir através da peça de teatro. Significa, se você for para lá, para além de rir, vai levar consigo algum ensinamento, não é?
1: Sim, realmente.
0: Algum ensinamento. Então vale a pena assistir a estes jovens e adolescentes que fazem este trabalho muito, muito bonito. Então, os 19 elementos vão fazer parte do elenco desta peça ou alguns deles?
1: Não. Selecionou-se alguns dos membros.
0: Alguns dos membros?
1: Sim.
0: Ok.
1: Somos mais ou menos 8 membros fazer parte da peça.
0: Sim. E os outros o que é que fazem?
1: Geralmente, por ser um grupo de jovens,
0: sim.
1: Nós somos estudantes.
0: Sim,
1: nem todo o tempo que todos têm possibilidade ou tempo de vir aos ensaios. Sim, vamos
0: já que são estudantes, já apresentaram algumas peças a nível das escolas?
1: Não, ainda não.
0: Mas já pensaram em fazer isso?
1: Sim, já pensaram.
0: Já pensaram em fazer isso, ok. Muito bem, uma mensagem para os nossos ouvintes, uma mensagem para os adultos, uma mensagem para jovens e adolescentes como vocês, e o convite, né, para assistir a esta peça de teatro no dia 18.
1: Sim, a mensagem seria nunca parar de acreditar, nem porque com essa peça nós queremos transmitir isso.
0: Sim.
1: Que nunca parar de acreditar, e também aproveitar desta mesma forma para convidar, né, o caro ouvinte a adquirir os bilhetes, né, ao preço de 300 meticais normal e 200 meticais para o grupo de estudante. Para ter mais informações ou para adquirir o bilhete, podem contactar o número 86-96-92-64.
0: Ok, este é o convite de um jovem. Agora queremos ouvir uma jovem também, a convidar as meninas, né?
1: Sim,
0: a convidar as meninas. Convida aí as meninas, jovens e adolescentes para fazerem parte deste evento vosso.
2: Para convidar os caros ouvintes, eu aconselho-vos a participar da peça. Será uma peça tremendamente boa, que vai transformar muitas vidas. Acredito que vão gostar e muito. Então não percam essa oportunidade. Venham fazer parte da peça.
0: Muito bem. Está ali uma proposta para dia 18 deste corrente mês no Auditório Municipal. Cinema Novo Cine, a partir das 18 horas. Esse começa, né? 18 horas.
1: Sim.
0: Não é? Peça de teatro. O título dela é...
1: Além da Dúvida.
0: Além da Dúvida, sim. Além da Dúvida. Vai ser apresentada esta peça de teatro, portanto, no dia 18, no Novo Cine, Auditório Municipal. No momento, os ingressos estão a 200 meticais para os estudantes, é isso, né? E 300 meticais normal. Sim. Mas no dia do evento, sim, estará a preço único de 400 meticais. Para todos, seja estudante, trabalhador, então vai ter que comprar a este preço. Mas no momento, os ingressos estão a 200 meticais para estudante e 300 para normal. Então, mais convites aí para além do local. Para além do local, há um outro espaço onde as pessoas podem adquirir os bilhetes?
1: Para além do local, eles podem adquirir o bilhete na Munhava.
0: Na Munhava?
1: Sim, ao perto da maternidade.
0: Uhum, próximo à maternidade?
1: Sim, sim.
0: Sim, ok, estou a ver. Aí próximo tem um banco?
1: Tem um
0: aí,
1: banco, sim.
0: Pronto.
1: Sim.
0: Sim, mas ali na maternidade mesmo?
1: Ali na maternidade, por detrás daquele lado do banco,
0: sim,
1: tem
0: sim.
1: Uma igreja ali.
0: Sim, ok. Sim,
1: nós
0: okay.
1: Participamos.
0: Ok, são daquela igreja, né?
1: Sim, Igreja Evangélica Monte Santo.
0: Ok, podem deixar os vossos contactos para aqueles que tiverem dificuldades em adquirir esses ingressos.
1: O contato para poder adquirir o ingresso é 86-96-92-664 ou 85-074-1054.
0: Muito bem, ficou aí o contacto para quem estiver interessado em adquirir bilhetes para assistir a esta peça de teatro no dia 18. É só ligar para esse número e requisitar, né, quantos bilhetes quiser. Né? Pode ser até todos, mas sim, requisitar quantos bilhetes quiser. Olha, eu desejo sucessos para vocês, não é? Continuem a trazer as peças de teatro carregadas de palavra de Deus e que nos façam rir muito e também nos tragam estas informações que fazem muito bem à nossa alma, fazem muito bem ao nosso coração e continuem a contribuir para a mudança de mentalidade de alguns hábitos e costumes, sobretudo da malta jovem, né?
1: Sim,
0: malta
1: sim.
0: Jovem está-se a comportar mal ultimamente. Então, esta é uma chamada de atenção para a mudança de comportamento. Então, não perca, dia 18 de outubro, 18 horas, no Novo Sino, para ver esta peça de teatro. Tem mais alguma coisa a dizer?
1: Não, só agradecer.
0: Uhum.
1: Esperamos vocês todos lá.
0: Então, ficou este convite dos meninos para assistir a esta peça de teatro no dia 18 de outubro. No Novo Cine, Auditório Municipal. 10 horas e 26 minutos, em Moçambique. E a nossa emissão continua. Essa sexta-feira são 24 horas de emissão aqui da tua Rádio Cidade. Já começamos e paramos domingo à meia-noite.

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1: Muito boa tarde. 15 jovens foram anteontem apurados para apresentar, ou melhor, representar a província de Sofala na fase nacional do Prémio Jovem Criativo, depois de uma competição que envolveu cerca de 914 participantes dos distritos da província. Durante a iniciativa, os jovens apresentaram projetos e soluções inovadoras nas áreas de empreendedorismo, inovação, tecnologia e criação artística, demonstrando capacidade de transformar ideias em iniciativas geradoras de rendimento, emprego e valorização do património cultural. O governo de Sofala prevê matricular um total de 124.818 novos alunos o ano letivo 2027, num processo que decorre desde 1 de outubro e deverá terminar a 30 de dezembro deste ano. Para alcançar a meta, as autoridades educacionais estão a reforçar as campanhas de sensibilização junto das comunidades, pais encarregados de educação, com destaque para a gratuidade da matrícula. O diretor provincial da Educação de Sofala, Luís Meno, disse que esta projeção representa um acréscimo de 8,4% em relação ao número registrado no ano passado, quando a meta era de 115.861 matriculados. A província de Sofala enviou ontem 80 jovens empreendedores para a província de Maputo, onde durante 3 meses vão beneficiar de formação em aquacultura e serviços relacionados no âmbito do projeto de desenvolvimento da aquacultura em pequena escala. Falando durante a cerimónia de despedida dos beneficiários, o governador de Sofala, Lourenço Bulha, encorajou os jovens a aproveitarem a oportunidade da formação para adquirirem conhecimentos que lhes permitam criar os seus próprios empreendimentos e contribuir para a geração de emprego e a renda nas comunidades. Noutras linhas de atualidade, mais de 7 mil crianças no Sudão do Sul foram diagnosticadas com desnutrição aguda grave durante o primeiro semestre do ano, enquanto mais de 13 mil apresentaram desnutrição aguda moderada, informou a terça-feira a Organização Mundial de Saúde. Entre janeiro e junho foram examinadas 72.232 crianças, das quais 1.022 apresentaram desnutrição aguda grave e outras 13.182, portanto, 13.182 desnutrição aguda moderada, segundo o relatório da Agência da ONU, que indica que durante o mesmo

0: judiciais sobre o número de jornalistas sob investigação por difamação criminal em Angola, na medida em que o registro dos processos é feito por tipo de infração e não por profissão ou setor. O Tribunal Penal Internacional declarou ontem apto para ser julgado o ex-presidente filipino Rodrigo Duterte, acusado de crimes contra a humanidade, embora os seus advogados aleguem que sofre de problemas de memória. O Tribunal está convencido de que o arguido está em condições de exercer efetivamente os seus direitos associados à realização de um julgamento justo, afirmou em comunicado o Tribunal Penal Internacional, enquanto a defesa considera que Duterte, de 81 anos, cujo julgamento tem início marcado para 30 de novembro, sofre de problemas de memória. O Irão responderá dentro de alguns dias à última proposta de paz apresentada pelos Estados Unidos da América. Ontem, portanto, anunciou o ministro dos Negócios Estrangeiros de Teherão, Abbas Araghchi, garantindo que os contactos entre as partes continuam através de intermediários. Penso que daremos uma resposta dentro de alguns dias, afirmou Abbas Araghchi, referindo-se à proposta norte-americana que recebeu no final de setembro, segundo a agência iraniana IRNA. O ministro iraniano recordou que foi entregue à parte norte-americana uma proposta denominada Plano de 7 Dias para cessar as hostilidades e reabrir o Estreito de Hormuz, e que Washington a rejeitou e respondeu com um plano próprio. Estamos agora a analisá-la, disse o chefe da diplomacia da República Islâmica sobre a proposta dos Estados Unidos da América. Está completa a informação das 12 horas na Rádio Cidade. Tem mais notícias a acompanhar ao longo desta emissão de rádio que se estende até meia-noite. Hoje, sexta-feira, tem 24 horas de emissão.
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0: 12 horas e 6 minutos. 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

13:04 em Moçambique, esta é a Sintonia da Tarde e hoje é sexta-feira, 9 de outubro de 2026, estamos aí no fim de semana, e você sabe, amigo ouvinte, que aos fins de semana são 24 horas de emissão sem parar, o amigo ouvinte tem muitos motivos para continuar ligado aos 105.2 durante o fim de semana. Maria Estrela Armínia é o meu nome, saiba que é sempre um enorme prazer trabalhar para si e estar na sua companhia. Estaremos juntos até bem perto das 17 horas.

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Estamos com 13 horas e 29 minutos. Muito obrigada a si, amigo ouvinte, que escolheu a Rádio Cidade para fazer-lhe companhia a esta altura. Saiba que é sempre um enorme prazer trabalhar para si. Hoje é sexta-feira, não é? E nós estamos aqui a levar até si o melhor de rádio. Assim que está neste momento na via a conduzir, conduza com muita prudência e chegue em perfeitas condições ao seu destino. Se está na condição de passageiro, dê um toque ao motorista. Diga, olha, eu ouvi na rádio que você deve pautar pela prudência na estrada. Seguimos musicalmente desta vez ao som de Tamires Moyano. Canta para nós, Já Deu.

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4: Ora viva, muito boa tarde e seja bem-vindo ao informativo edição de sexta-feira, 9 de outubro de 2026, que destaca os seguintes assuntos. A Assembleia Provincial de Sofala aprovou esta quinta-feira o balanço do plano e orçamento de 2026 dos órgãos de governação descentralizada referente ao primeiro semestre. Problemas de visão continuam a preocupar a população, levando mais de 300 pessoas a participar esta quinta-feira numa feira de saúde ocular na cidade da Beira, em Sofala. São tópicos do informativo a partir dos estúdios da Rádio Cidade na Beira. Na edição e apresentação, Santos Nunes com Luís Marijane na sonorização. Desejamos votos de uma boa audição. Vamos aos desenvolvimentos das notícias a esta hora. A Assembleia Provincial de Sofala aprovou esta quinta-feira o balanço do Plano e Orçamento de 2026 dos órgãos de governação descentralizada referente ao primeiro semestre. A aprovação do documento teve lugar durante a quarta sessão ordinária do órgão, com o voto favorável da bancada maioritária da Frelimo. O porta-voz desta bancada, Maybeck António, justificou a aprovação com a forma responsável e transparente como os fundos foram aplicados na resposta às necessidades básicas da população.
5: O balanço alcançou níveis significativos na materialização do plano e orçamento deste ano. Ilustra com clareza as realizações do GDP em diferentes indicadores econômicos e sociais nas quais podemos evidenciar. A produção global atingiu 42.037 mil milhões de meticais, dos 84 mil e 94 mil milhões de meticais previstos, representando um crescimento de 5,4% comparativamente ao ano 2025, que atingiu 40.018 mil milhões.
4: Opinião diferente tem a bancada do Movimento Democrático de Moçambique, MDM, que, na voz do Fernando Simango, apontou a falta de clareza em várias rubricas apresentadas pelo Executivo.
6: A presente proposta do balanço do plano e orçamento referente ao primeiro semestre de 2026 apresenta várias contradições de dados quando comparado com o seu plano e orçamento provincial de 2026 dos órgãos de governação descentralizada provincial, ratificado o orçamento reajustado. Ora, vejamos. O Fundo de Desenvolvimento Econômico Local, FIDEL, recebeu 28.450 projetos, dos quais 15.530 projetos são de jovens. Contudo, foram aprovados apenas 1.680 projetos nos distritos e autarquias, o que significa um futuro incerto da juventude.
4: No dizer da porta-voz do grupo Renamo, Ofélia Mário, por haver incumprimento das promessas de governo, a bancada não podia aprovar o documento, além de incongruências na gestão orçamental.
7: A bancada da Renamo manifesta a sua posição de reprovação na insuficiência de evidências que permitam confirmar de forma clara e transparente a execução efetiva de várias atividades realizadas, apresentadas. Preocupa-nos igualmente o fato de os membros da Assembleia Provincial não terem tido a oportunidade de realizar fiscalização no terreno, de modo a confrontar as informações constantes do balanço com a realidade das comunidades beneficiadas. Não basta só ver em tela. Com a inteligência artificial que temos agora, posso estar aqui a pegar um leão enquanto aqui não tem leão.
4: Ecos da quarta sessão ordinária da Assembleia Provincial de Sofala, que termina esta sexta-feira com o debate sobre o plano e orçamento referente ao ano de 2027. Problemas de visão continuam a preocupar a população, levando mais de 300 pessoas a participar esta quinta-feira numa feira de saúde ocular na cidade da Beira, em Sofala. Quem nos vai confirmar esta informação é o jornalista Paulo MacArthur. Paulo, boa tarde.
1: Cerca de 300 pacientes receberam esta quinta-feira no Hospital Geral da Beira, em Sofala, assistência especializada para problemas de visão. Esta iniciativa destaca a importância crucial dos cuidados visuais comunitários, segundo o médico-chefe provincial de Sofala, Edgar Mac. O responsável fez saber que o evento reflete diretamente o impacto global do Dia Mundial da Visão, celebrado a 8 de outubro, promovendo a prevenção e o tratamento precoce de problemas oculares. Edgar Mac reforça que o combate à perda da visão exige o envolvimento conjunto do governo, de parceiros e da sociedade civil.
8: Desde 2025, o país encontra-se entre os países da região africana que estão a avançar na implementação da iniciativa FLEX 2030, promovida pela Organização Mundial de Saúde, para melhorar o acesso à correção dos erros refrativos, fortalecer os serviços, desenvolver recursos humanos e aumentar a sensibilidade da população e melhorar a recolha de dados sobre a saúde ocular. Existem avanços, esses avanços, representam uma oportunidade para fortalecer.
1: Já o representante da organização não-governamental Lightfold World, Nunes Sampaio, enaltece o papel dos profissionais de saúde na prevenção da cegueira, por este ser um pilar essencial para o desenvolvimento social e económico do país.
9: Devemos reconhecer e valorizar o trabalho dos profissionais de saúde que diariamente se dedicam à prevenção, ao diagnóstico, ao tratamento e à reabilitação das doenças oculares. O seu trabalho representa esperança para milhares de pessoas e famílias. Por isso, prevenir a cegueira e a deficiência visual é também promover a educação, produtividade, independência e inclusão social. O Ministério da Saúde tem um papel fundamental na liderança e coordenação dos esforços nacionais para melhorar a saúde ocular.
1: Em declarações à nossa reportagem, alguns utentes congratularam a iniciativa e falaram sobre a necessidade de cuidar da saúde ocular.
10: Eliseu Moreira da Silva. Hoje, para a consulta de vista, aprendi muita coisa neste lugar. Aprendi que

0: A informação quis estar neste lugar para poder fazer a consulta novamente.
1: Reações de alguns participantes durante a Feira de Saúde Ocular, organizada no âmbito das celebrações do Dia Mundial da Visão, assinalado esta quinta-feira.
2: O amigo ouvinte continua a acompanhar o informativo da Rádio Cidade. Seguimos com a informação. Já no desporto, a Federação Moçambicana de Ciclismo considera que a realização de provas internacionais no solo pátrio pode projetar a imagem do país além fronteiras, tal como reporta António Ganha.
3: A entidade diz que Moçambique possui todas as condições e capacidade para organizar competições regionais e mundiais, tendo em conta o clima e o relevo. A convicção foi manifestada pelo presidente da Federação Moçambicana de Ciclismo, João Pegacho, em entrevista na cidade da Beira. O dirigente afirma que é preciso resgatar o valor do ciclismo nacional depois de 15 anos sem realizar grandes competições. Moçambique tem talentos que podem ombrear com atletas de outros quadrantes, refere João Pegacho.
4: Estamos a tentar devolver aquilo que era a imagem de ciclismo, quer seja na arena nacional e internacional, e o fruto disso é a organização do Campeonato Nacional que teve lugar no dia 25 e 26 de setembro. Teve lugar na província de Manica, concretamente na cidade de Chimoio e o distrito de Sussunenga, Dombe. Criar eventos nacionais, massificar esta mesma modalidade a nível das províncias e também criarmos torneios internacionais cá em Moçambique e Moçambique novamente voltar para as provas internacionais como foi no passado. A única dificuldade que neste momento a Federação Moçambicana encontra é a angariação de mais parceiros, porque a organização do evento internacional, mesmo nacional, acarreta custos elevados. E pouco a pouco acredito que vamos chegar lá.
3: O presidente da Federação Moçambicana de Ciclismo, João Pegacho.
2: Ouvinte, já nos momentos finais do informativo, continuamos com a atualidade informativa, desta vez com o tempo reservado para acompanhar outras notícias nacionais e internacionais da nossa redação. Um homem está detido na província de Sofala, acusado de abuso sexual contra a própria filha, uma adolescente de 16 anos de idade. A vítima menor teria sido submetida a uma situação de abuso continuado dentro da própria casa em contexto de total vulnerabilidade. Segundo a Polícia da República de Moçambique, nesta parcela do país, a situação resultou em 3 gravidezes da adolescente. Em todas as ocasiões, a menor teria sido coagida pelo suspeito a interromper a gravidez. O indiciado permanece sob custódia enquanto decorrem as investigações. As autoridades trabalham para o esclarecimento completo dos fatos e subsequente responsabilização criminal. O Tribunal Supremo ordenou às instituições bancárias para desbloquearem as contas do político Venâncio Mondlane no âmbito dos processos sobre manifestações pós-eleitorais. A instituição justifica não haver mais pressupostos para manter o bloqueio com o julgamento marcado. Em causa está uma decisão do Tribunal Judicial da cidade de Maputo que, em novembro de 2024, um mês após as eleições gerais, determinou o bloqueio de todas as contas bancárias do ex-candidato presidencial Venâncio Mondlane, solicitando igualmente informações sobre os respectivos movimentos e extratos de transações ao longo daquele ano, com especial atenção a valores recebidos do exterior ou enviados para fora do país. O Instituto Nacional de Meteorologia prevê calor e chuva fraca em várias províncias do país. As cidades de Tete, Maputo, Xai-Xai e Nampula deverão registrar temperaturas máximas elevadas hoje, com 37 graus em Tete, 36 em Maputo e 34 em Xai-Xai e Nampula. Para a região norte, que inclui as províncias de Niassa, Cabo Delgado e Nampula, o Instituto Nacional de Meteorologia, INAM, prevê chuvas fracas a moderadas e neblinas matinais. As outras máximas são de 31 graus em Pemba e Quelimane, 30 na Beira e Vilanculo e 29 em Inhambane, Chimoio e Cidade de Lixinga. Notícias fora de porta. 5 sul-africanos foram detidos esta quinta-feira, depois de a polícia ter descoberto e desmantelado um laboratório de Mandrax. Desta feita, o laboratório estava escondido numa quinta em Krugersdorp, na província de Gauteng. Durante a operação, a polícia apreendeu comprimidos de Mandrax avaliados em mais de 100 milhões de randes,

0: o equivalente a mais de 400 milhões de meticais. Na mesma operação, as autoridades policiais recuperaram uma arma de fogo. Ainda na vizinha África do Sul, 10 viaturas foram incendiadas em Orlando West, no Soweto, durante confrontos entre residentes e proprietários estrangeiros de estabelecimentos comerciais. O protesto começou de forma pacífica. Os moradores contestavam uma decisão do Tribunal Constitucional e uma orientação do Departamento de Assuntos Internos que autorizava a estrangeiros a pedir asilo mesmo sem entrada legal no país. Segundo o Jornal Notícias, citado pela Folha de Maputo, o líder comunitário Tsepong Puzule, a tensão subiu quando os manifestantes exigiram o encerramento das lojas de estrangeiros. Houve lançamento de pedras e alegados disparos de arma de fogo. O confronto terminou com um incêndio de cerca de 10 viaturas. A polícia confirmou detenções e indicou que os envolvidos serão acusados de danos à propriedade e incêndio criminoso. É com esta nota que marcamos o ponto final do informativo desta sexta-feira, edição de 9 de outubro de 2026. Gratos estamos pela atenção que nos foi dispensada. Despedem-se Santos Nunes, que esteve na edição e a apresentação, com Luiz Marijane na sonorização. Em nome desta vasta equipa, renovamos votos de uma excelente audição ao nosso canal e desejamos desta feita bom fim de semana. Até à próxima.
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2: Estivemos a acompanhar o informativo Cidade FM, as notícias que marcam a atualidade nacional e internacional para este 9 de outubro de 2026. Quero já felicitar a si, que hoje completa mais um ano de vida. Que Deus ricamente possa abençoar-te. Assim que infelizmente encontra-se incomodado, votos de rápidas melhoras. Saiba que nós, enquanto rádio, queremos endereçar energias positivas para que a cura chegue com mais brevidade até si. Vamos ao encontro de Plutónio, que canta para nós Um de Abril.
3: Antes de mais, quero mais uma vez agradecer por vocês terem vindo passar o dia de São Valentim aqui comigo. Por isso mesmo, obrigado a todos do fundo do meu coração. Tem mulheres aqui na casa, ok? 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

17 horas e 1 minuto. Boa tarde, caro ouvinte, muito boa tarde. Desta forma que damos abertura ao Viva a Cidade para esta sexta-feira, referente a 9 de outubro de 2026. Vamos carregar juntos até pontualmente 21 horas. E já sabe que nesta hora promete o ponto de embreagem, rubrica esta que traz para si as incidências do tráfego rodoviário. Sendo hoje sexta-feira, não será diferente. Ainda falando, sim, que estamos a iniciar o fim de semana, é necessário que possamos recordar aos caros condutores algumas regras de trânsito, e hoje não será diferente. Recordar que estaremos também a olhar para algum prolongado, não é? Para os professores que segunda-feira estarão aí a relaxar, mas também a celebrar o seu dia, não é? Que dia dos professores, e isto vai afetar precisamente alguma parte, e não todos, não é? Em todo caso, é início de fim de semana e a nossa missão como Rádio Cidade de Beira, neste ponto de embreagem, é trazer para si, caro ouvinte, a recordar a si como deve-se portar na via pública ainda nesta hora de tráfego. 17 horas e 2 minutos, quem está a conduzir esta emissão é Carmen Albino. Como bem disse, vamos até juntos pontualmente 21 horas, e já sabe que seguimos às 19 horas com uma paragem para acompanharmos o programa Eco Estudante. E vamos acompanhar 19 horas o espaço de notícias. Voltamos para a última parte com a rubrica Beat ao seu gosto, onde seguimos até às 20 horas. Das 20 às 21 horas temos aí, caro ouvinte, música variada, agradável aos seus ouvidos. E a sexta-feira, já sabe, é o ritmo do fim de semana. E para já vamos acompanhar umas músicas. Eu volto aqui com algumas dicas de trânsito para esta sexta-feira. A quem está neste preciso momento a sair do trabalho e nem vai voltar para casa, não é? Vai direto para a curtição. Vai direto, como se diz, para o fim de semana. Location, onde é que é? E nós aqui chamamos a atenção. De todas as maneiras, em todas as vertentes, caro condutor, por favor, estás a sair agora de trabalho, são 17 horas, não é? Vai para casa primeiro, saúde a família, veja como é que estão as coisas do outro lado, recompõe as forças e vai, não é? A passar aí, ter um ambiente assim, descontraído com os amigos, é necessário. E não sair de trabalho diretamente para aquele ambiente, o que em algum momento também não é saudável, não é? E para piorar, alguns vão ingerir álcool, estarão aí na condução. O que vemos no final do dia são acidentes, sangue nas estradas. E queremos recordar a si, caro condutor, por favor, é fim de semana sim, mas tudo deve ser feito com moderação, com prudência e responsabilidade. Tá bem? Conduza com prudência, respeitando e obedecendo as regras de trânsito. O que chamamos a atenção é que na estrada, na via, a prioridade é a vida, não é? A prioridade é a vida. Então, conduza com muita prudência. Muitos motoristas a esta altura estão a correr para poder fechar a receita, para poder fazer algum valor extra, ou até para poder fechar algumas multas, não é, que tiveram ao longo do dia. Em todo caso, chama a atenção para que esta condição que está a ser feita agora, não é, deve ser feita também com muita prudência. É corre-corre de um lado para outro, tanto também os mototaxistas a esta altura estão aí com um bocado de pressão, má condução por parte dos mototaxistas, por parte dos chopelistas, digo eu, e em algum momento isto acaba criando um entrave na via pública. Eu acredito a esta altura que os polícias de trânsito, tanto também como as polícias municipais, estão bem posicionados para poder fazer acontecer aquilo que deve ser a legalidade na via pública. Em todo caso, caro condutor, você está a ouvir em primeira mão, nada de corre-corre aí. Nada de corre-cor. Alguém que está ainda com alguma agenda neste fim de semana, para a semana que vem, e não é o motorista que vai ter que estragar isto, não é? Por causa da sua má condução. Mas também existem motoristas responsáveis, não é? Não sei se é o teu caso, mas existem sim motoristas, mototaxistas, muito responsáveis, sinceramente, muito responsáveis. E eu quero, de igual modo, aplaudir por estas pessoas, não é? Que ainda, não é, obedecem, ainda cumprem
as regras de trânsito. Essas pessoas têm em mente que a vida é importante. Essas pessoas têm em mente que a vida é importante. E essas pessoas têm família. Aqui diga, Carmen, todos têm família aqui, só que a questão que está em jogo para essas pessoas é o dinheiro. Eu posso até concordar, mas o que está em jogo na via pública, caro condutor, o que está em jogo na via pública é a vida. Também é a vida. Em todo caso, conduza com prudência. Caro cobrador, mantenha a postura. Mantenha a postura no seu trabalho. Você que é passageiro também, mantenha a postura, muito respeito. Respeita o trabalho do cobrador, do motorista. Também respeita este trabalho. Tem uma coisa muito importante que quero já deixar ficar. Acontece muito isto no período da manhã e neste horário de tráfego, um bocado, não é? Mas falo para os que estão a sair de um determinado ponto para o outro, não é? Porque nas paragens centrais está um pouco cheio, não é? Mas para aqueles que estão, vamos lá, para quem está a sair da passagem de nível, para quem está a sair da Munhava, de uma Corungo, uma Cuta, para baixa, não é? A adesão, a aderência dos passageiros é reduzida, não é? Então, em algum momento, o motorista, o cobrador, querem carregar, querem ver o chapa ainda cheio. E tem aquele passageiro que está atrasado. Não é? Põe pressão no motorista, põe pressão no cobrador. Não é assim como se faz, não é? Não é assim como deve ser. Caro passageiro, tu sabes que deve estar, não é? No lugar, no determinado horário, então saia cedo, não é? Saia cedo. Estas pessoas não podem deixar de fazer o seu trabalho por causa do seu atraso. Não podem carregar o chapa a ser vazio até a paragem por sua causa. Estou com pressa, está com pressa. Quando é assim, saia cedo. Caso contrário, pega um outro transporte, que é mototáxi, chopela, é mais acessível, não é? Só que também há um erro. Nós, em algum momento, acompanhamos aí casos de acidentes dos mototaxistas, não é? O que acontece? O passageiro põe pressão no mototaxista. O passageiro põe pressão no mototaxista de que está atrasado. Aquela velocidade que o mototaxista vai levar, na intenção dele, é de chegar cedo, mas está a perigar os dois. Está a perigar os dois. Então, caro mototaxista, também deve ter muito cuidado quando ouve do seu passageiro: estou com pressa. O estar com pressa não significa que deves levar uma velocidade fora de normal, não estabelecida. Não deves fazer isso, porque está a perigar a vida de vocês dois, tanto como os outros também na via pública. Tá bem? Então, muita atenção, caro passageiro, nada disto. Está com pressa, sai cedo. Tens uma agenda, mesmo que seja uma urgência, saia cedo. Está a perceber? Saia cedo. Está a perceber? E acaba também criando um ambiente aí por parte dos cobradores.

Assim, caro passageiro de todo mundo, na sua fala, como você se comporta, tanto para o motorista, o passageiro, para outro passageiro, assim quer, e para o cobrador, na higienização também, necessário estar organizado. E a esta altura, com 17 horas e 10 minutos, seguimos com mais música, mas antes, caro cobrador, nesta hora de tráfego, normalmente nós notamos algum bang-bang nas paragens, não é? Com os cobradores, tanto aqueles que chamamos passageiros, não é? Queremos aqui ressaltar este ponto que é muito importante. Estamos a pedir para que o cobrador estabeleça algumas normas, algumas regras no seu transporte. Normalmente, esta hora de tráfego, já há muitos passageiros nas paragens. Não é o que, na verdade, não implica que tenham aí aqueles jovens, não é, que chamam os passageiros, porque a posteriori vocês pagam. Não é porque temos presenciado muita discussão nas paragens devido a isto. Onde os jovens que chamam os passageiros querem o seu dinheiro depois de fazer aquele trabalho. Mas o cobrador sai não, porque os passageiros já estavam aqui e não sei o quê. Então, quando é assim, você deve estabelecer regras no seu transporte. Tá bem? É o cobrador que facilmente lidar com os passageiros. Então, pedimos assim, caro cobrador, para que estabeleça regras no seu transporte. E também para que saiba comunicar com estas pessoas. Tá bem? E aquele clima de andar a puxar passageiros também deve evitar, não é? Cada um sabe onde que vai, tá bem? Cada um sabe onde é que vai. E estamos com 17 horas e 12 minutos. Caro motorista, na companhia da Rádio Cidade Beira, grata sou pela sua preferência e audiência. E vamos a esta altura acompanharmos a música. E eu quero convidar. Vamos convidar a Chelsea Dinorato com a participação de Anderson Mário no seu tema à toa. E voltamos dentro de instantes, não é? Para acompanharmos aí umas dicas de trânsito, palavra amiga. E eu volto dentro de instantes. Olha que alguns já estão a contar dinheiro. Ei, vai chegar este dinheiro aqui, porque tem sexta. Está a contar hoje sexta. Sábado, amanhã, domingo. Os professores estão a contar até segunda-feira. Segunda-feira. Os professores estão a contar até segunda-feira, porque não vão trabalhar, não é? Então, são 4 dias aqui. Estão a fazer matemática. Vai lá alguém que faz matemática. Vale a pena isto estar a fazer matemática. Há quem nem precisa. São os vulgos, me paga bem, os me paga bem. Não é? Estes depois começam a ter problemas quando chega terça-feira, porque já não apanha dinheiro. Já não tem dinheiro, nem sequer um centavo para comer. Já não tem dinheiro, já não tem dinheiro. Vai descobrir que já fez dívidas avultadas, meu Deus do céu. Então chama a atenção assim que está a acompanhar a Rádio Cidade, que ficar em casa é barato e seguro quando as finanças não permitem, não é? Quando as finanças não permitem, ficar em casa é barato e seguro, está bem? Em todo caso, assim que está a conduzir, conduza com muita prudência, respeitando as regras de trânsito, está bem? Quero aqui contar o episódio antes de seguirmos para a composição musical. Foi mesmo na Munhava, não é? Tinha aí um turismo caro ali que vinha em uma velocidade normal, não é? Só que ele estava embriagado. O jovem que estava a conduzir estava muito embriagado, mas muito embriagado, sinceramente, que eu nem sei se ele se conseguia lembrar que estava no volante a conduzir, não é? Nem conseguir falar. Ele nem conseguia falar. Estava muito embriagado. E em frente, não é, vinha aí um chopela, não é, aqui em direção a uma festa. A jovem estava aí com panelas, sei lá, bandejas de comida, refrigerantes, pratos. O motorista de chopela estava a andar na velocidade normal e obedecendo assim as regras de trânsito. Mas o meu irmão, não é, o nosso compatriota, estava embriagado a conduzir. Primeiro já está a quebrar a regra de trânsito, a conduzir embriagado.

A conduzir embriagado. Ele acelera e bate-se de frente com o Chopala. E graças a Deus que o motorista do Chopala estava um bocado atento, conseguiu em algum momento, não é, afastar-se, conseguiu se livrar do pior, não é? Conseguiu se livrar do pior. O motorista do Chopala conseguiu se livrar do pior. E o nosso irmão ali, sinceramente, não é? Fez com que tudo fosse água abaixo. Toda aquela festa que estavam à espera, aliás, todo aquele pessoal que estavam à espera destas comidas, tudo mais. Sinceramente, acredito que o ano mudou, não é? O ano mudou e aquela moça também sofreu, sim, realmente sofreu, porque estava com tudo aí dentro e tudo desfeito. E agora? E agora? Teria evitado conduzir embriagado. Não teria deixado o carro onde consumiu álcool. Pediria alguém para poder levar até a casa. Teria evitado. Mas ele disse que não, eu vou conseguir conduzir embriagado. E agora? Já é responsabilidade em cima de responsabilidade. E sem finanças, como é que vai fazer? Dívidas a se acumular. Então, você que está para sair agora com o carro, pense duas vezes. Depois de consumir. Também depois de consumir você não vai conseguir pensar. Então pensa antes de consumir álcool. Tá bem? Faça isto. Evita problemas. Fim de semana cria-se muitos problemas. Evita problemas. Tá bem? Evita problemas. E seguimos com música. Sim, agora vamos acompanhar a música. Tá bem? Estamos com 17 e 17. Agora vamos acompanhar a música. Sim. Eu vou chamar aqui, já está aqui assim a passar, a Chelsea de Norat, à toa. Vamos acompanhar, já já volto.

17 horas 20 minutos, Chelsea Didorato com a participação de Anderson Mário à toa. E seguimos com mais música nesta tarde de sexta-feira. Este é o seu ponto de embreagem, caro ouvinte, que passa aqui no seu canal todas as semanas, de segunda a sexta-feira, das 17 até pontualmente 18 horas, no programa Viva a Cidade, que vai sim até pontualmente 21 horas. E a esta altura está aí em destaque, não é? A Melanie, Tamires Moiano e a Ada Angel com o tema Não Vai. Vamos acompanhar e já voltamos. Ótima escuta.

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0: Pois bem, caro Vinte, estamos com 17 horas e 42 minutos, seguimos com a montra sonora e voltamos dentro de instantes.
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17 horas e 55 minutos. Dentro de 5 minutos estaremos a acompanhar o programa Eco Estudantil na sua quinta e última edição da semana. E para já seguimos com a música do Boto Rosa com o seu tema Ainda Quero. Ótima escuta e até já.

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0: Muito boa noite e boa noite, estimado ouvinte do programa Eco Estudantil. Cá estamos nós para lhe trazer esta quinta e última edição desse que é o maior show acadêmico ao nível do país. E entramos com esta energia mesmo para mostrar aqui a sexta-feira. E sexta-feira aqui na Rádio Cidade, como dissemos, na Gíria Popular, é a cena. E nós mesmo estamos a trazer, estamos carregados de muito, mas muito conteúdo nesta tarde, noite, nesse caso de sexta-feira. Vamos carregar com a aquelas habituais rubricas que marcaram a semana. Temos também as novidades para hoje. Sim, ontem nós deixamos aqui, falamos um pouco, nesse caso, um trechinho acerca do evento do quarto prêmio literário Mia Couto, e hoje vamos trazer mais detalhes acerca do evento. E nesta edição do programa Eco Estudantil, estou na companhia de Sebastião Sarmento e, claro, a minha queridíssima colega, ela que sempre fica com saudades de mim. Boa noite, Carmen.
1: Olá, Sebastião, muito boa noite. Como está? Olha, eu estou bem, estou com boa disposição. Hoje começamos logo prontamente 17 horas, não é? Mas demos uma paragem para acompanharmos esta viagem académica.
0: Claro, claro, cá estamos nós, porque, afinal de contas, o que seria de nós sem os nossos estimados ouvintes, os nossos estudantes, porque sabemos que não somos somente acompanhados por estudantes, mas também ao nível de toda a sociedade, assim, que de todas as faixas etárias, porque aqui aprende-se e aprende-se gratuitamente, sem precisar de pagar nada.
1: É verdade, concordo. E caro ouvinte, hoje é sexta-feira, como bem foi dito aqui, que todas as sextas-feiras trazemos as melhores rubricas que marcaram a semana. E estaremos aí antes a iniciar com a atualização do dia de hoje, não é? Que são os fatos marcados no dia 8, aliás, 9 de outubro.
0: Outubro.
1: 9 de outubro. Alguns estão a dizer, Carmen, dia 12 é segunda-feira, nada de setembro, nada de.
0: É que, na verdade, o ano está a correr,
1: Está a
0: né?
1: correr muito. Estás a ver, ainda estamos em setembro aqui. Ei, mas é o quê? Estaremos a acompanhar, caro ouvinte, os fatos marcantes do dia 9 de outubro. Seguimos aí com sugestão de leitura para finalizarmos a obra da semana. Vamos também acompanhar a rubrica Saiba Mais. Estaremos a acompanhar este ponto aqui do Prémio Mia Couto, não é, para o ano 2026. Vamos também aqui acompanhar dicas para estudantes e para finalizar, como sempre, o nosso português. E caro ouvinte, sabe que o nosso programa não é só feito de rubricas, mas também de muita música variada. Mas antes queremos felicitar a SIC que colhe mais uma rosa no Jardim da vida hoje, dia 9 de outubro. Muitos parabéns e que tudo corra bem nesta nova fase. Assim que está incomodado, rápido das melhores. Assim que o ouvinte está bem sintonizado, a Rádio Cidade Beira, a esta altura, grata pela preferência. E já sabe que vamos juntos até pontualmente 19 horas. Não ceda aí, fique bem sintonizado. E para já vamos ao encontro desta saudação musical, já na voz. Vamos acompanhar a música do Plutónio com o tema Somos Iguais. Alto me escuta e até já.

Pois bem, caro ouvinte, conferimos aí a música do Plutónio com o tema Somos Iguais, música esta que deu sim a abertura a esta edição do Eco Estudantil. E seguimos com a primeira rubrica do programa, que é Datas e Fatos. Vamos juntos viajar até o passado para acompanharmos os fatos marcantes do dia 9 de outubro.

Estimado ouvinte, seja bem-vindo à rubrica Datas e Fatos para hoje, 9 de outubro de 2026. E sabe que quando chegamos a este espaço, nós viajamos ao passado para conhecer os fatos que marcaram esta data. É importante dizer que 9 de outubro é o 280º

E já em 1806, a Prússia inicia a guerra da quarta coalização contra a França. Em 1831, Ioannis Kapodistrias, o primeiro chefe de Estado da Grécia independente, é assassinado. E anos mais tarde, nas décadas de 1900, as Ilhas Cook se tornam um território do Reino Unido. E em 1918, o parlamento finlandês oferece ao município Frederico Carlos de Hesse o trono de um reino de curta duração na Finlândia. E já em 1967, um dia após a sua captura, Ernesto Che Guevara é executado por tentar incitar uma revolução na Bolívia. Estimado ouvinte, está a acompanhar a rubrica Datas e Fatos para hoje, dia 9 de outubro. Em 1989, em Leipzig, na Alemanha Oriental, assim que é, 70 mil protestantes exigem a legalização de grupos de oposição e reformas democráticas. Em 1991, o Equador, assim que é, entra na lista dos países da Convenção de Berna para a Proteção dos Direitos Autorais. Já em 2006, o YouTube é comprado pelo Google por $1 bilhão. E em 2009, o primeiro impacto lunar do programa robótico de precursores lunares da NASA. E já em 2016, o Exército de Salvação Rohingya de Arakan lança seu primeiro ataque contra as forças de segurança do Myanmar ao longo da fronteira entre Bangladesh e Myanmar. E em 2019, protestos no Equador pela renúncia do presidente Lenín Moreno faz o governo se mudar de Quito para Guayaquil. E por último, em 2025, é anunciado o fim da Guerra de Gaza. Estimado ouvinte, desta forma que terminamos a rubrica Datas e Fatos para hoje, dia 9 de outubro de 2026, onde estivemos a acompanhar os fatos que marcaram esta data.

Pois bem, caro ouvinte, acompanhamos a rubrica Datas e Fatos e a esta altura seguimos com mais uma composição musical, para já a música de Rude Boy com o tema Reason With Me. Vamos acompanhar e voltamos dentro de instantes.

0: 18 horas e 18 minutos, acompanhamos aí, caro ouvinte, esta música de Rude Boy com o tema Reason With Me, linda música esta, não é? E Sebastião, hoje é sexta-feira, seguimos aí com datas e fatos, e agora?
1: E agora nós vamos dar seguimento ao nosso programa. Sabemos que há boas dadas e fatos. Temos aqui a nossa rubrica que passa pela semana, que nós tratamos acerca da literatura, acerca dos livros. E esta semana não será diferente. Nesta sexta-feira, assim que estaremos a fechar a rubrica Sugestão de Leitura, e vamos acompanhar Narração Noturna de Paulo Borges Coelho. Acompanhe esta rubrica Sugestão de Leitura e nós voltamos já já com muito mais no Eco Estudantil.

0: Cordiais saudações, estimado ouvinte do programa Eco Estudantil. Seja bem-vindo à rubrica Sugestão de Leitura. Hoje vamos explorar um pouco mais a obra pertencente ao João Paulo Borges Coelho, intitulado Narração Noturna. Esta obra é um romance e retrata a história de José Fernandes Júnior, o Chipaz, que nasceu por volta de 1872, entrou para a escola primária em Tete em 1880, sob a proteção do padre Vitor Courtois. Estudou no Colégio Jesuíta do Bom Jesus, em Quelimane, entre 1886 e 1888. De 1889 até 1918, foi cobrador de impostos, caçador de elefantes e administrador de prazos de companhias e de particulares. A partir desta altura, tornou-se agricultor e criador de gado, numa época em que agricultores europeus abandonavam a região por falta de mercados e vias de acesso. As dívidas e a mosca tsetse levaram-lhe terras e gado. Em 1936, uma doença paralisou-lhe as duas pernas. Escreveu vários textos que o habitaram a uma modesta pensão do Estado colonial, nomeadamente Divagações Históricas sobre o Distrito de Tete, Nota Histórica sobre o Distrito de Tete, Narração do Distrito de Tete e Comunicação do Indígena José Fernandes Júnior. Residente no posto administrativo da Chiuta, acerca do alemão Carlos Wyss. Em 1956, foi condecorado Cavaleiro da Ordem do Império Colonial Português pelo presidente Craveiro Lopes. Faleceu em 5 de outubro de 1965 e foi sepultado na Serra da Chiuta. Apesar dos rumores a respeito da sua existência, a caixa dos papéis nunca chegou a ser encontrada. E agora vamos deixar um excerto do último parágrafo da obra de João Paulo Borges Coelho, intitulado Narração Noturna. Em volta à vegetação já quase rasa das alturas, lá embaixo a vastidão da planície semeada de pequenas aldeias, Moese dá uma última vista de olhos aos papéis de José Fernandes e conclui que há sempre mais do que uma maneira de contar a história das coisas, mais do que uma maneira de as viver. Foi esse o dilema do Chipaz e começa a escavar o chão para semear ali a caixa dos papéis. E o livro termina afirmando que escrever um texto a pedido das autoridades não é um privilégio concedido a qualquer um. É preciso, da parte do velho, reconhecer isso mesmo, mostrar-se agradecido e, evidentemente, cumprir com o prazo que vai ser estabelecido. E por cima de tudo isto, outro argumento importante, o de saber escrever. Contam-se pelos dedos os pretos que com o velho sabem escrever. Aliás, com a idade a que ele chegou, pode mesmo dizer que não há mais nenhum em toda Chiuta. E acerca do autor desta obra, é importante dizer que João Paulo Borges Coelho é historiador e escritor de ficção. Tem obras publicadas em Moçambique, Portugal, Itália, Brasil e Colômbia, e textos antologiados em muitos países. Várias obras suas foram distinguidas, nomeadamente com o Prêmio Craveirinha, As Visitas do Dr. Valdez, o Prêmio Leia, O Olho de Herzog, por duas vezes o Prêmio BCI na obra intitulada O Olho de Herzog e Ponta Gea, e o segundo lugar do Prêmio Oceanos na obra Museu da Revolução. Estimado ouvinte, desta forma que terminamos a rubrica Sugestão de Leituras para esta semana, onde estivemos já a conhecer um pouco mais da obra pertencente a João Paulo Borges Coelho, intitulado Narração Noturna. Eu me chamo Sebastião Sarmento e prometo voltar numa próxima oportunidade ou com mais novidades. Boa noite.
1: Pois bem, caro ouvinte, conferimos aí a rubrica Sugestão de Leitura, onde finalizamos com a obra pertencente ao João Paulo Coelho, intitulada Narração Noturna. E a esta altura, com 18h24, seguimos com
0: mais música. E sabem que quando se trata de música, nós temos aqui... não sei se ela se esqueceu, mas nós chamamos de DJ Carmen.
1: Ela,
0: a DJ Carmen, ela vai tratar de abençoar alguma música. A escolha dela, e qual vai ser?
1: Ok, vamos acompanhar aqui a música do Buto Ross com o tema Você Prometeu. Vamos acompanhar, caro ouvinte, e voltamos dentro de instante. Não há segredos.

0: 18 horas e 28 minutos, acompanhamos a música do Buto Ross com o tema Você Prometeu. Que história, hein? Que história! E...
1: Você prometeu, my God!
0: É verdade, Sebastião, é verdade. E a esta altura seguimos com... Temos muita novidade hoje, que nem estamos a conseguir digerir isto, não é? Mas vamos... começar, não é, com esta do prémio Mia Cotto, não é?
1: Realmente, falamos ontem deste prémio literário Mia Cotto, e está na hora de acompanharmos este prémio. Dissemos, e nós prometemos, assim como dissemos nesta música que acabou de passar, prometemos que ia passar o prémio literário Mia Cotto, e estamos aqui a cumprir a promessa. Então acompanhe esta notícia sobre o prémio literário Mia Cotto, e nós voltamos já.
2: O CAP, na categoria de poesia, e Eduardo Kiz, na categoria de conto, foram os grandes vencedores da 4ª edição do Prêmio Literário Mia Cotto, cuja cerimónia de premiação decorreu nesta quinta-feira, no auditório da Universidade de Likungu, na cidade da Beira. Sangari Ucap venceu na categoria de poesia com a obra Utsi para Hienas em 7 andamentos. Na ocasião, afirmou que a distinção se torna especialmente significativa por coincidir com os seus 20 anos de carreira literária.
3: Este prémio coincide com a celebração dos meus 20 anos de carreira ou de publicação. E não há dúvida que é o momento mais do que certo para este grande reconhecimento. É uma espécie de homenagem.
4: É a primeira vez que é reconhecido?
3: Sinto-me reconhecido 20 anos depois, agora que tenho este prémio literário Mia Cotto. Ter o prémio literário Mia Cotto é carregar uma grande responsabilidade, porque este patrono é um autor internacional. E interessante, porque recebo este prémio no dia que houve divulgação do Nobel. É como se também fosse um Nobelado.
2: Por sua vez, Eduardo Kiv conquistou o primeiro lugar na categoria de conto, com a obra Mutiladas. O escritor referiu que a obra premiada resulta de histórias recolhidas na sociedade.
5: Tem um livro que tem 11 histórias recolhidas na rua. Eu, de natureza, gosto de espaços públicos, gosto de encontrar pessoas. Então são histórias que fui recolhendo no espaço público, nas minhas viagens em comboios, em chapas, e fui ouvindo histórias de mulheres que foram relatando casos de crime, casos de violência, casos também de algumas inquietações que elas passavam na sociedade. Então decidi pegar essas histórias das mulheres, ficcionar essas histórias e humanizar essas histórias, que são histórias de violência, mas eu decidi humanizar essas histórias de modo que os finais, embora que sejam trágicos, porque o mal pode não se evitar, mas é possível nós humanizarmos-nos através da experiência do mal, lembrarmos que a vida tem valor.
2: É. O secretário de Estado da província de Sofala, Manuel Rodrigues, aproveitou a ocasião para incentivar a sociedade, sobretudo os jovens, a desenvolverem o gosto pela leitura.
6: Principalmente os jovens hoje não podem perder o tempo em estarem a assistir aos TikToks. É preciso ler. Não abracem as redes sociais para assistirem coisas que vocês nem sabem de onde é que vem. Mas a leitura, sabem que vem do João, que é moçambicano. A escrita vem do Mia Cotto, que é moçambicano, de certeza que ele vai contar um conto ou vai fazer aquilo que chamaríamos a história da vida moçambicana, e aí você aprende muito. Por isso, eu peço a todos e apelo a todos os jovens, aos estudantes, leiam, cultivem a vida, e a vida só se pode ter lendo. A leitura é boa. Parabéns aos graduados, né?
2: Já Eufrásia Zacarias, estudante do curso de jornalismo, afirmou que a sua participação na cerimónia da 4ª edição do Prêmio Literário Mia Cotto serviu de inspiração para os novos escritores.
7: Muito bem, Eufrásia, como te sentes após participar na premiação deste prêmio, passa a edição literário Mia Cotto?
8: Olha, para mim foi uma experiência muito boa, de fato, para a literatura moçambicana, mas não só, também para nós como seres humanos, como estudantes do curso de jornalismo. Acredito que é uma oportunidade também para expandir as nossas fronteiras literárias, não é? foi um evento bastante interessante, importante também poder ver que a literatura pode também abrir portas para os novos escritores que estão a emergir agora. Então este prémio é algo que vale a pena, já é a 4ª edição, esperamos que aconteça a 5ª, a 6ª e por aí vai.
7: Qual é a principal mensagem que capta deste encontro, desta premiação?
8: A principal mensagem que eu capto é que os leitores emergentes não deixem de escrever, não se limitem por conta talvez de dinheiro ou por conta das dificuldades que têm para publicar um livro, mas sim que continuem a escrever e quem sabe um dia também pode ser um deles, um dos leitores que está agora a ouvir-me, a ter esse prémio e carregar esse prémio consigo para casa.
7: E após participar desta premiação, pensa em escrever, já escreve ou de alguma forma inspirou-lhe a pensar em escrever?
8: Olha, na verdade eu já escrevo alguns rabiscos aí, alguns papéis que eu tenho em casa, mas com este prémio acredito que a ideia já vai ficar um pouco mais materializada, vou talvez buscar mais inspiração para poder escrever e quem sabe numa próxima oportunidade também fazer parte deste prémio.
2: Importa referir que a 4ª edição do Prémio Literário Mia Couto contou com 10 finalistas, dos quais Sangari Ucap e Eduardo Kiv saíram vencedores nas respectivas categorias, onde cada um recebeu o prémio monetário de 400 mil meticais. O Prémio Literário Mia Couto é uma iniciativa da Associação Culemba, em parceria com a Cornelder de Moçambique.

0: Gostei da novidade.
1: Claro, Carmen, eu digo, quando eu estou distante, só pode esperar surpresas. E eu prometi e cumpri.
0: Exato, e olha que essa premiação, pelo menos deveria vir aqui para mim.
1: 400 mil meticais.
0: Opa, valeu a pena, né? O que eu estava aqui a dizer, mas vale ter dois, né? Um número reduzido de vencedores com boa premiação. Né?
1: Realmente, acredita, vai dar um empurrãozinho muito forte a este valor
0: para
1: monetário.
0: Os outros também que estão a vir vão ficar mais pressionados.
1: Claro, bem mais motivados. Acredita que até vão concorrer mais para este prêmio literário Mia Couto.
0: E, caro ouvinte, a esta altura nós seguimos com... seguimos com mais música, não é? Vamos ao encontro da música do Xander Baronet com a participação da Chelsea no seu tema Loucura. Vamos acompanhar, eu volto dentro de instantes. Aliás, voltamos.

0: Os Vingar Ouvinte, acompanhamos a música da Chelsea e também do Xander Barronet com o tema Loucura. Estamos com 18 horas e 41 minutos, levando para si a última edição do Eco Estudantil. E para já vamos em encontro desta matéria também, que é uma novidade, não é?
1: É claro, o nosso programa de hoje está cheio de novidades e vamos acompanhar esta peça de reportagem pertencente ao nosso colega locutor Santos Nunes, que fala acerca da Conferência Regional da Comunicação. Então acompanhe esta peça de reportagem e nós voltamos já com muito mais.
2: Realiza-se nos dias 26 e 27 de novembro na cidade de Chimoio, em Manica, a 2ª Conferência Regional de Comunicação e Informação. O encontro, organizado pela Escola Superior de Jornalismo em parceria com a Universidade de Likungu e a Universidade de Zambeze, vai reunir académicos, especialistas, profissionais de comunicação e estudantes. São quatro os temas a serem debatidos, nomeadamente comunicação pública, organizacional e mídias digitais, cultura e educação, bibliotecas na era pós-moderna e comunicação, informação e inteligência artificial. Falando esta quinta-feira a jornalistas na Beira, o diretor da Escola Superior de Jornalismo, Leonel Semila, destaca a importância da iniciativa para o aprofundamento do conhecimento e troca de experiências entre instituições de ensino superior e profissionais da área.
3: É um evento que se espera que seja um espaço onde aquilo que é a vocação das instituições de ensino superior, pesquisa, extensão e ensino, entregar aquilo que é o resultado das suas pesquisas. São várias pesquisas que são realizadas nestes dois campos, da comunicação e da informação, que é do interesse não só das comunidades a nível regional, como também do país.
2: Para o diretor da Faculdade de Ciências Sociais e Humanidades da Universidade de Zambeze, Pedrito Cambrão, a conferência é uma oportunidade para discutir os desafios da comunicação nas comunidades.
4: O mesmo pressuposto que é a comunicação e a informação faz bem que nos juntemos e reflitamos sobre o papel da comunicação hoje para as comunidades, hoje numa era digital. Então é sempre bom, como académicos, como cientistas, nos unir, discutirmos e, em função disso, encontrarmos soluções para a comunicação hoje, para as comunidades, para a sociedade. Um dos propósitos é justamente reunir fazedores da comunicação e informação, especialistas, docentes e estudantes para refletir sobre esta sua área de comunicação e informação nos dias que correm. O desafio é justamente nesta era em que qualquer um tem informação e pode colocar informação a circular, qual é o papel dos meios de comunicação social, até o papel dos órgãos de comunicação. Nesta era em que tudo está exposto, a quem se deve confiar?
2: Já o diretor da Faculdade de Letras e Humanidades da Universidade de Likungu, Tomé Mutombo, olha para o evento como um reforço da cooperação académica e científica entre as instituições para a formação de profissionais capazes de responder às novas exigências do setor.
5: Nós, cá na UniLikungu, também temos um curso de jornalismo. Queremos também que os nossos estudantes tenham esse contato com outros investigadores que não sejam somente a nível da cidade da Beira ou a nível mesmo da Universidade Likungu. Então, temos estudantes que já manifestaram interesse e já começaram a enviar as suas comunicações. Temos também docentes que vão participar nessa conferência.
2: Preparativos da 2ª Conferência Regional de Comunicação e Informação. A partir da cidade da Beira, Santos Nunes.
0: Pois é, caro ouvinte, finalizamos aí com esta matéria de reportagem do, aliás, que o Santos Nunes nos trouxe, que fala da Conferência Regional de Comunicação, que vai decorrer próximo mês, e a esta altura seguimos com mais, não é?
1: Seguimos com mais música para dar aqui este toque final ao nosso programa. Este toque final não, ainda estamos. ainda
0: final.
1: Falta para o nosso programa terminar, mas vamos agora acompanhar esta música pertencente ao Yuren Outback com o título Habib. E nós voltamos já com muito mais.

0: Acorde o final da música de Ura Not Back com o tema Bibi. Estamos com 18 horas e 49 minutos e seguimos esta altura com umas rubricas, não é?
1: É claro, saiba mais, marcar espaço aqui no programa Eco Estudantil para hoje. Sabe que é aquela rubrica que nós lhe trazemos fatos curiosos, fatos quase desconhecidos, e dessa vez não será diferente.
0: E esta marcou a semana, chover peixes. Vamos acompanhar de novo, caro ouvindo, fique bem atento porque, epá, você vai ficar chocado e mais curioso em querer pesquisar, não é? Vamos acompanhar e até já.

Cordiais saudações, estimado ouvinte do programa Eco Estudantil. Seja bem-vindo à rubrica Saiba Mais. Estimado ouvinte, sabias que há lugares na Terra onde pode chover peixes ou outros pequenos animais? Sim, imagine que está tranquilamente em casa e começa a ouvir a chuva cair. Até aí tudo normal, mas de repente, quando sai à rua, percebe que além de água, há pequenos peixes espalhados pelo chão. Parece impossível, não é? Afinal, como é que um peixe poderia cair do céu? A verdade é que este fenômeno é real e já foi observado em diferentes regiões do mundo. É conhecido popularmente como chuva de animais e pode envolver peixes, rãs e pequenos outros animais. Mas como isso acontece? Durante determinadas tempestades, especialmente quando existem ventos muito fortes, podem formar-se correntes de ar capazes de levantar pequenos animais que estejam na superfície ou em águas pouco profundas. No caso de peixes, eles podem ser retirados de rios, lagos ou outras massas de água e transportados pelo vento. Enquanto a tempestade continua, esses animais podem permanecer suspensos ou ser deslocados por alguma distância. Quando a corrente de ar perde força, eles acabam por cair novamente sobre a superfície terrestre, muitas das vezes acompanhado pela própria chuva. E é justamente aí que surge a impressão de que está a chover peixes. Mas existe um detalhe curioso. Normalmente não estamos a falar de peixes grandes. Os animais envolvidos tendem a ser pequenos e suficientemente leves para serem transportados por correntes de ar muito fortes. Este fenômeno também ajuda-nos a perceber a enorme força que algumas tempestades podem atingir. Um vento suficientemente intenso pode deslocar objetos e organismos que em condições normais jamais conseguiriam sair do lugar. Agora imagine a reação de uma pessoa que sai de casa durante uma tempestade e encontra dezenas de pequenos peixes espalhados pela rua. Provavelmente a primeira pergunta seria: de onde vieram estes peixes? E a resposta pode estar justamente na tempestade que acabou de passar. Portanto, da próxima vez que ouvir alguém dizer que choveu peixe, não precisa necessariamente pensar que é uma história inventada. Em determinadas condições meteorológicas, este fenômeno pode realmente acontecer. Estimado ouvinte, desta forma que terminamos a rubrica Saiba Mais de hoje, onde ficamos a saber que, afinal de contas, existem lugares no mundo onde podem chover peixes ou outros pequenos animais. Eu me chamo Sebastião Sarmento e prometo voltar numa próxima oportunidade com mais novidades. Boa noite.

0: Olha a Carmen.
1: Eu não tenho comentário, não é? Nem a estimada Binta, mas está indagado a esta altura. Como é possível?
0: Chover peixes. E olha o
1: É.
0: detalhe, são pequenos animais, senão vai pensar que
1: Sim,
0: vai chover a elefantes e tal.
1: Ok, caro ouvinte, estamos com 7 minutos para o termo desta magnífica emissão, que teve seu início por volta das 18 horas, e a esta altura seguimos com mais uma composição musical, não é? E vamos acompanhar a música.
0: Jessica Candy.
1: Exato, com a participação do Walter Artístico no seu tema É para Morrer. É sexta-feira, mas não é para fazer isto, né?
0: Claro.
1: Esses exageros de sexta-feira nós não permitimos, aliás, nós não aconselhamos, não é? Em todo caso, tudo deve ser feito com prudência e responsabilidade. Vamos acompanhar e voltamos dentro de instante para finalizarmos com a rubrica O Nosso Português.

0: E nós continuamos vivos aqui no programa Eco Estudantil, mas bem com passos largos mesmo ao final do nosso programa. E vamos agora aqui na nossa última proposta. Sim, pegue o seu caderno, pegue ali a sua caneta e anote a última lição do dia. Estamos a falar do nosso português. Acompanhe e nós voltamos já já.
1: O nosso português.
2: Diz-se e escreve-se outrem ou outrem?
3: Outrem, sem acento. Porque tem sentido uma defesa que é outrem.
4: Bem, pela minha maneira de ver, acho que é outrem, sem acento. Porque acho que dá mais sentido sem acento.
5: É outrem com acento. Minha ideia, não sei se está certo ou não.
6: Exato.
5: Não sei explicar, alguma coisa me diz que é com acento.
7: Eu acho que é sem acento. Acho que é difícil dizer o porquê, mas eu acho que tem lógica quando você diz outrem sem acento, porque quando diz outrem, o acento já transmite outra coisa diferente, um pouco diferente. É?
8: Sem acento.
9: Sem acento?
8: Sem acento, sim. Eu tenho certeza que é sem acento.
9: Por quê?
8: Eu acho que o trem com acento grave, quer dizer, dá uma tonalidade mais aguda. Enquanto que o outrem é mais simplificado, que mostra outra pessoa, não é? Outrem, a referirmos que pertence ou algo que é de outra pessoa, não é? Sim, sem acento.
10: Parece que a pessoa entra sem acento, não?
11: É sem acento. E a justificação também, não sei, mas acho que... é sem acento.
2: Não diga e não escreva outrem. Diga e escreva outrem. Eles trabalham por conta de outrem. Deve-se pronunciar a palavra colocando a tônica na penúltima sílaba. Outrem.
1: Assim se fala português.
12: O Zicar 20, 19 horas em todo o solo pátrio, e desta forma que finalizamos esta edição de sexta-feira.
0: É claro, nós finalizamos o Eco Estudantil para hoje, sexta-feira, e nós prometemos, como sempre, voltar na próxima semana, neste caso na terça-feira, porque segunda-feira é dia 12 de outubro. Então voltamos na terça-feira com muito mais no teu programa Eco Estudantil. Boa noite.

0: 19 horas e 1 minuto, vamos às notícias a esta altura. A HCB quer transformar potencial energético em motor de investimento e industrialização. O desafio de transformar o potencial energético de Moçambique em produção, industrialização e desenvolvimento esteve no centro do primeiro painel da Conferência Internacional de Investimentos de TETA, dedicado ao tema Energia e Recursos Naturais, Motores de Desenvolvimento. Principal orador do painel, o presidente do Conselho de Administração da Hidroelétrica de Cahora-Baza, Tomás Matala, defendeu a necessidade de reforçar a capacidade de produção e garantir segurança energética para responder ao crescimento da procura nacional e regional. A energia foi apresentada como uma das condições fundamentais para que o investimento deixe de ser apenas uma promessa e se transforme em atividade económica, emprego e produção. Para Tomás Matola, Moçambique possui recursos, mas o desafio está em criar capacidade para os transformar em energia disponível para a economia. Preços sobem 0,16% em setembro, após 2 meses de deflação. Os preços em Moçambique subiram 0,16% em setembro, interrompendo 2 meses consecutivos de deflação, enquanto a inflação homóloga desacelerou ligeiramente para 6,31%, divulgou hoje o Instituto Nacional de Estatísticas. De acordo com o Índice de Preços no Consumidor, relativo a setembro, o país registrou uma ligeira inflação mensal após quedas de preços de 0,28% em agosto e de 0,26% em julho. As divisões de restaurantes, hotéis, cafés e similares, alimentação e bebidas não alcoólicas e transportes foram as que mais contribuíram para a subida dos preços, com impactos positivos de 0,07, 0,03 e 0,03 pontos percentuais, respectivamente. Presidente da República destaca a criatividade e empreendedorismo da juventude moçambicana. O Presidente da República, Daniel Chapo, participou na cidade de Tete na 12ª edição da Gala do Prêmio Jovem Criativo 2026, evento que reuniu jovens de diferentes áreas e que celebra a criatividade, a inovação, o empreendedorismo e o talento da juventude moçambicana. Na ocasião, o chefe do Estado destacou o papel da juventude na construção de um Moçambique mais desenvolvido, inclusivo e de harmonia social, afirmando que os jovens moçambicanos estão a transformar desafios em oportunidades e a construir o seu próprio futuro. O Presidente da República salientou que o Prêmio Jovem Criativo é um programa de governo implementado pelo Ministério da Juventude e Desportos, destinado a identificar, premiar e acompanhar jovens que desenvolvem soluções inovadoras nas áreas de empreendedorismo, inovação tecnológica e criação artística. A presente edição envolveu mais de 6 mil jovens em todo o país, incluindo cerca de 1.700 candidaturas de jovens mulheres. Deste universo, mais de 3.280 candidaturas estiveram ligadas ao empreendedorismo, fato que, segundo o presidente Chapo, demonstra em si que é o crescimento do espírito empreendedor entre a juventude e a procura de alternativas para a geração de rendimento e criação de emprego. Petróleo ultrapassa 105 dólares e volta a pressionar a economia mundial. O mercado internacional de petróleo voltou a entrar numa fase de forte instabilidade. O barril de Brent, referência para grande parte do mercado mundial, chegou a ultrapassar os 105 dólares esta quinta-feira, depois de uma subida superior a 5%, no contexto marcado pelo agravamento das tensões no Médio Oriente e por preocupações com o transporte de petróleo através do estrangeiro. De Hormuz. O aumento ocorre numa altura em que os ataques contra navios no Golfo e nas proximidades do Estreito de Hormuz em Sicá atingiram os níveis mais elevados desde o início do conflito. A rota é estratégica para o mercado energético mundial, uma vez que por ela passa uma parcela significativa do petróleo e dos combustíveis comercializados internacionalmente. A redução do movimento de navios na região está a aumentar os custos de transporte e a alimentar receios de que a oferta de petróleo e derivados possa voltar a ser afetada. Jurista sul-africana ganha projeção internacional na defesa da justiça. A jurista sul-africana Navi Pillay tem um longo percurso na defesa dos direitos humanos, da justiça internacional e da dignidade humana, marcado pela luta contra o apartheid e pelo exercício de funções de destaque em instituições judiciais internacionais. Nascida em Durban, Pillay tornou-se em 1967 a primeira mulher a abrir um escritório de advocacia na então província sul-africana Natal. Durante o apartheid, atuou como advogada de defesa de ativistas contra o regime, denunciando práticas de tortura e contribuindo para a defesa dos direitos fundamentais dos reclusos na ilha Robben. 19 horas e 7 minutos. Está completa a informação a esta altura, apresentado por mim, Carmen Albino. Boa noite e até já.
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1: Dezenove horas 23 minutos. Caro ouvinte, seguimos a esta altura com a última parte do Viva a Cidade. E já sabe que vamos carregar o beat ao seu gosto até pontualmente 20 horas. Das 20 às 21 horas teremos aí a nossa conversa amiga e muita música variada e agradável aos seus ouvidos. E 879-39-048 está à sua inteira disposição. Ligue para nós, peça a sua música e endereça a alguém especial nesta noite de sexta-feira.

0: Invoquem. Olá, estimado ouvinte, boa noite.
1: Boa noite, Mano Carlos.
0: Boa noite, como está?
1: Está tudo bem, não sei.
0: Aqui também está tudo bem. A voz é do Maniquis.
1: Espera.
0: Ai, ai, ai, vamos lá. Hoje minha cabeça está fora daqui hoje. Ok, mas ok. Luís Empresa, seja bem-vindo. Eu tentei ficar um bocado mais, já. Ok, acertei em grande agora. Nem precisa mais dizer que sim. Luís Empresa, diga onde é que está agora e como é que vai a sua noite.
1: Minha noite vai bem. Vamos voltar a trabalho agora,
0: estou
1: em casa mesmo.
0: Ok. Aqui também está tudo a correr bem, graças a Deus. E que tal? Tem alguma agenda aí para o fim de semana?
1: Está bom, esse final de semana nada.
0: Está tudo em branco, não é?
1: É.
0: Exato. O que vamos escutar?
1: Calema, Casa de Madeira.
0: Ok, aqui vai endereçar.
1: Primeiramente, vai para a minha esposa, Luísa. Uhum. Nossa senhora, minha mãe, Maria Luísa Frisquente. Minhas irmãs têm Natália, Tominga, Laurinha, Josefa e Maria. Sobrinha tem Altina, antes de fora, Bom Senhor Francisco. Para todos os colegas da Espuma, recebo a rádio de minha empresa. Amigos da rádio têm Brian, Fernando Mundice, a Laurinda, a Denise, a Niponde, a Niquice, a Chiquatoi. Vamos para o Museu do Verão Puto. Para hoje, toda semana, recebo um rádio de empresa. Ótima sexta-feira para ti.
0: Muito obrigada. Eu também desejo assim bom fim de semana e até segunda-feira.
1: Vamos falar, até lá.
0: Exato, obrigado. Vamos deixar para aquecer, tudo vamos deixar. Casa vamos deixar, carro vamos deixar. Tá me beijando para quê? Olá, muito boa noite.
2: Boa noite, doutora. Como é que estás?
0: Eu estou bem, do seu lado.
2: Também tudo bem.
0: Que bom. Essa voz é da Barbaria Um Puto ou Mano Praia, da Praia?
2: Ixi, a voz é de Joel, mas claro.
0: Eita. Joel, diga-me como é que está a passar a sua noite.
2: Aqui está tudo bem, tem uma lei também do outro lado.
0: Aqui está tudo a correr muito bem. Tem alguma agenda pronta para o fim de semana? Está em casa agora?
2: Sim, sim, estou em casa.
0: Mas não há nenhuma saída prevista aí?
2: Epa.
0: Ah, não é? Ah, nada. Ah, Joel. Há pessoas que estão à sua espera, não é? E o teto, onde é que estão? Onde é que estão? Ou nem por isso? Nem por isso, né? Ou consegui acertar? Não, diga, alguma agenda para o fim de semana?
2: Não. O que hoje eu gostaria de escutar? Gostaria de escutar a música de Lilo com o teu tema Eu Nasci Assim.
0: A música de?
2: Milo.
0: Milo.
2: Milo, sim. Eu nasci assim.
0: Eu nasci assim, ok. A quem vai endereçar?
2: Somente a música vou endereçar para o meu irmão Albino, aqui que está do meu lado.
0: Uhum.
2: E para o meu puto Bertino. E para o Mano Vrelhano, o Mano Vaenzi. E para a Mana aí também nos estudos da rádio, cidade. E demais.
0: Exato. Muito obrigada, Joel. Bom fim de semana e até segunda-feira.
2: Muito obrigada. Tchau, tchau.
0: Obrigado. 19 horas e 28 minutos. Seguimos com mais ouvintes. Depois de estarmos em conversa com o Joel, que nos escuta a partir do bairro de Espangueira. Olá, caro ouvinte. Muito boa noite.
3: Muito boa noite, locutora. Boa noite a todos os ouvintes que estão ligados com a Cidade de FM.
0: Boa noite, como está aí? Diga-me como é que está a passar a sua noite.
3: Boa noite, estou passando muito bem com a companhia da Cidade de FM.
0: Ok, esta voz é do... do que não?
3: Adivinhada.
0: É, sabe?
3: Inhamiso. Sim.
0: Jesus Cristo. Yeah, vou errar aqui. Está perto, mas faço confusão. Vou errar mesmo. Carlitos Jacinto, sim, Carlitos Jacinto. Carlitos Jacinto, e hoje o que vamos escutar? Está em casa agora?
3: Estou em casa.
0: Mas não tem nenhuma agenda para hoje?
3: Não, não, estar em casa.
0: Exato.
3: Estar em casa.
0: Exato. E o que vamos escutar?
3: Quer ouvir a música do Camilo Domingos com o título Doce Vida?
0: E a quem vai endereçar?
3: Música vou endereçar muito especial para toda a família Jacinto. Nós que sendo ouvindo da rádio, está lá o Niki Sintetica, o Antônio Bom, o Zé de Macubeia, o senhor e...
0: O de Maputo.
3: Um forte abraço do Carlitos Jacinto, a partir de minha amizade.
0: Muito obrigada, Carlitos. Boa noite, bom fim de semana e até segunda-feira.
3: Obrigado.
0: Obrigado.

0: Olá, ouvinte Linha, muito boa noite.
1: Ora, viva, mano, em serviço. Boa noite, Rádio Cidade 105.2.
0: Boa noite, como está?
1: Tudo bem, não sei, mano, no estúdio.
0: Aqui também está tudo controlado, tudo calmo. A voz a quem pertence?
1: A voz é de lá, São Luís Domingo, diretamente em Savana e Dondo aqui.
0: Exato, como é que está o ambiente hoje?
1: Tudo tranquilo, nada de mal, calor só.
0: É verdade, tem alguma agenda para fim de semana, hein?
1: Sim, mas eu estou em casa, descansar.
0: Ok, e o que vamos escutar hoje?
1: Companhia Rural de Cidade.
0: Ok, muito obrigado. E música para hoje?
1: Música, peça a música de Filipe Monteiro, com título... Título de Alta Segurança.
0: Alta Segurança. E a quem vai endereçar?
1: Primeiro vai para a Mana Estúdio, não tenho crédito. Para todos os ouvintes da Rádio Cidade, quem gosta na Cidade 105.2.
0: Exato. Muito obrigada. Boa noite e até segunda-feira.
1: Bom trabalho, mana. Graças a Deus, até segunda-feira.
0: Obrigado.
1: Tá, tá.

0: Caro ouvinte, muito boa noite.
1: Olá, muito boa noite, Carmen, Albino e ouvintes. Estão conectados a 105.2, o melhor canal da cidade da Beira, que é a cidade FM.
0: Exato. Agostinho, boa noite. Diga-me como está e onde é que está agora. Acredito que não está em casa. Eu acredito que
1: Porquê?
0: Não sei. Sexta-feira você não Maria, deixa despercebido, não.
1: Maria Estrela, que fofoqueira, né? Maria Estrela é que conhece muito vibe de Taíbo.
0: Não, eu acredito.
1: Ela já sabe quando chega sexta-feira, Taíbo é das dias.
0: Eu também já sei.
1: Hoje é diferente. Estou mesmo bem para em casa. Há pouco tempo estava aí com um grande amigo, Tuque Gonçalves. Fizemos algumas voltas pela baixa da cidade, Godo. Deu. Tomamos um pouco de sopa aí no mercado, de Godo. Não, no Maquinino. Depois deixei ele mesmo na zona da mãe, na Mustazina. Eu já caminho de casa.
0: Que bom, já terminou o fim de semana, assim, não é?
1: Está
0: a começar.
1: Exato. Está para aguentar o final de semana, para matar o final.
0: Okay.
1: Amanhã muito cedo cheio de trabalho.
0: Opa, não tem como, é verdade. E o que vamos escutar?
1: Exato. Alguém quer pedir uma música aqui para ficar Cidia Onda Beach.
0: Cidia.
1: On the beat, vibes do Mandau.
0: Ok, e a quem vai interessar?
1: Exato. Deixa a música, vou oferecer a ela mesmo. Refiro-me da minha prima irmã, que está a ouvir a rádio a partir do mercado grafista de cerâmica. Refiro-me, chama-se ela Guinha, na Guinha mesmo, no mercado grafista de cerâmica. E não esquecendo da minha família, que é a família Taímo, especialmente a minha esposa, meus filhos, o meu cunhado Timóteo Noves, o Osvaldo Noves. Para finalizar, os amigos que compartilham comigo este canal de rádio, o Doug Gonçalves, que esteve comigo há pouco tempo, desde já mandar um forte abraço, está com pequenos gripes e rápidos melhor a ele. Inácio Raposo, Chico Atoa, Juta Chicote. Zé Oliveira, Fernando Fundício, da capital do país, Manuel Nikis e companhia, Pai Said, Respeito, Moisés do Tchantin, Chocolate Luiz Domingo e ao Gonçalves. Para finalizar, a Cata, que está a ouvir a rádio a partir da Manga. Para os demais que estão neste momento conectados a este canal da rádio, sempre digo, não há mais a não sendo Cidade FM. Jesus falou a partir de Macurungo, Augusto Taimo. É meu nome, pratico nação de bom trabalho aí, Carmen, e bom final de semana depois de trabalho. Aquele abraço, eu volto segunda-feira ou mesmo qualquer dia, se Deus quiser. Aquele abraço.
0: Exato, muito obrigada, Augusta, em bom fim de semana para si, até segunda-feira.
1: Ok, aquele abraço, tá.
0: Obrigado. Ouvintes, seguimos com mais ouvintes. 87-99-39-048. Olá, muito boa noite.
2: Está sim, boa noite, Ana Carmen. Boa noite, ouvintes ligados à Cidade FM.
0: Boa noite, como está?
2: Tudo bem, Ana Carmen, graças a Deus. Nesse aí nos estudos da rádio, junto à sua família.
0: Aqui também está tudo bem, Maniquissa. Sua noite, algum plano para este fim de semana?
2: Esta noite, aqui relaxando em casa, depois do trabalho.
0: Uhum.
2: O plano para fim de semana, sempre ocupado com trabalho. Mesmo ocupado.
0: Exato. E o que vamos escutar hoje?
2: Quanto à música, fizemos com a música da Shakira, com o seu tema You Are Red.
0: Ok. E a quem vai endereçar?
2: A música vai para todos os entes mesmo, que estão bem ligadinhos à Cidade de FM. E já, mesmo para os que estão aqui mesmo acompanhando junto comigo, tem o meu grande irmão Nico, Nikis, mais conhecido por mim. Está aí o grande Tobé, o Manico, Nito Niva, amigos da rádio. está aí o grande Augusto Caimo, Duque Gonçalves, tudo positivo. Aí o grande Madoda Chico Atoi, ao Coco Bongo, ao grande Madoda Fernando Mufundis, ao César, ao Munhangue, ao grande barbeiro do Tchantin, que responde em nome do Museji. Para Mana Carmen, tenho a continuação de um bom job e bom regresso a casa no final do job.
0: Exato. Muito obrigada, Nikis. Boa noite, bom fim de semana e até segunda-feira.
2: Obrigado.
0: Muito obrigado. Olá, caro ouvinte, boa noite.
3: Olá, Viva, muito boa noite, 105.2 Ministério. Boa noite, Mano Calmo.
0: Boa noite, Mano Chico Atoio, como está?
3: Tudo bem aqui no Madimane, estamos tudo bem, apesar de esta noite aqui, estamos bem aqui no Madimane mesmo.
0: Exato.
3: Estamos aqui embaixo de Mangueira, a sentir-se muito bem, a brisa aqui embaixo boa, aqui da Praia do Reguiz. Onde sente-se Madimane muito boa, como se fosse um preço esta noite aqui no Madimane, Mano Calmo.
0: Está muito fresco aí do outro lado, não é?
3: Está muito fresco, sim, apesar de termos duas praias aqui, Praia do Rego Luiz e Praia também do Rio Maria. Onde sente-se Madimane, uma brisa mais boa aqui mesmo aqui no Madimane, Mano Calmo.
0: Exato. E que tal, hoje, qual é o prato?
3: É o prato do dia de sexta-feira, que vamos fazer um prato de marisco mesmo aqui. É verdura de uma tapa de mandioca com caranguejo,
0: yeah,
3: acompanhado com arroz e água de sal.
0: Xê, não é assim também, né?
3: É uma sexta-feira, porque é um dia prato marisco de dia de hoje, verdura de caranguejo, de uma tapa de mandioca, e também com arroz, água e sal.
0: Exato, bom arroz prato
3: branco,
0: esse.
3: Bom prato esse
0: para jantar.
3: É verdade, um bom prato.
0: Exato. E o que vamos escutar para acompanhar este jantar?
3: Ah, para dia 2, como sexta-feira, vamos à Vila de Moça do Suze, onde o carro foi na lama, né? Então, não sei qual é o cantor dessa música, mas que eu vi Suze. Então, essa música eu vi aí na nossa cidade, a Mana Calma e a mesma bateria. Então, eu vi também, eu estava mesmo aqui no Matimano. Falamos aí do grande, o meu amigo aqui, o grande Mano Malso, e também Mano também Anselmo, e também grande também amigo Leque, e também como é Kiko, e também Frutofi também, estão assistindo também lá no estúdio também, aí estamos Fernando Fundis, lá de Maputo, também para Augusto Aimo, o grande também também ministro também de Majutica, e também para o Dondo também, da escola de missão também de Dondo, e também para o César também de Ponta Cheia, e para todos que estão sendo fazendo dois mesmo. Tem mais demanda, sempre aqui a voz aqui, sempre aqui mais viva. É do Chico Atoi, ontem vamos na calma, essa é uma universidade, mana.
0: Exato. Muito obrigado, mano Chico Atoi. Bom jantar, bom fim de semana junto da sua família. A mana Xia está aí por perto ou está na Machamba?
3: A mana Xia está aqui em casa, ela está a preparar essa matapa de caranguejo aqui de mandioca.
0: Ok.
3: E agora está por já um leite de coco. Eu já acho que o último leite está por vir, nós aqui em casa temos que cantar.
0: Está bem controlar.
3: Não, uma tapa dela vai queimar aqui, está mexendo aqui, uma tapa na filha aqui.
0: Exato. Pois é bem, desejo a vocês bom jantar, bom fim de semana, cumprimentos para ela, até segunda-feira.
3: E muito obrigado mesmo, demais estamos aqui a voz, mas aqui do Chico Atoi. Vamos jantar aqui mesmo, é um prato muito quente, é uma tapa de mandioca com caranguejo, também com arroz branco, essa noite aqui, de sexta-feira. Aqui no Madimane, que é do Mano Chico Atoio, Mano Calmo.
0: Exato, muito obrigado. E até...
3: não tenho como pôr o peritido, não, porque eu sou um pouco asmático, não tenho como pôr o peritido aqui no prato.
0: Nem precisa, assim já está assim.
3: Tá, Mano Calmo, bom trabalho, tá. É de boa cidade, Mano Chico Atoio, tchau, Mano Calmo.
0: Obrigada.
3: Tá.
0: 19:41. Mana Xia está a ficar famosa. Ah, a grande cozinheira, Mana Xia, a grande cozinheira, está a ficar famosa. Ei! 19:42, seguimos com mais dois ouvintes para finalizar esta edição de sexta-feira. Será que alguém está na via a esta altura e como é que está-se a comportar do outro lado? Já sabe que ao conduzir deve-se observar todas as regras de trânsito. É sexta-feira e as cidades viajando muito agitadas, não é? Ultimamente, porque já estamos à beira das festas, não é? Já estamos aí bem perto de dezembro e queremos que tudo esteja sob controle, não é? Olá, caro ouvinte, boa noite.
4: Olá, viva, cordiais saudações a todo o vasto auditor da Rádio Cidade. Saudações, locutor em serviço.
0: Saudações, como está?
4: De bem com a vida e do outro lado, já.
0: Aqui também está tudo bem. Deixa-me dizer, se não é de Gonçalves, então é César da Ponta G.
4: Ao seu critério.
0: Ok, vamos lá. Será que... Ok, de Gonçalves. César da Ponta G, boa noite.
4: É difícil. O que está acontecendo contigo?
0: Eu não sei, mas é que ele não liga. Então, por não ligar frequentemente, só quando você entra, o ritmo que você dá me parece dele.
4: Das próximas vezes vou tentar mudar o ritmo, né? Okay. Para não confundir as pessoas.
0: Exato, mas é o César da Ponta G agora.
4: Com certeza, ele próprio.
0: Exato, e está em casa agora ou fora?
4: Ah, de momento sentado em casa, a descansar um pouco.
0: Não anda nenhuma agenda, como está a ser agendado?
4: Ah, sobre o final de semana?
0: Uhum.
4: Não, se for estar em casa, 2 dias a descansar, e segunda-feira já começo.
0: E a trabalhar?
4: A trabalhar, já que é considerado como dia da preguiça, né? Depois daqueles 2 dias de descansos por aí, para tu voltar na segunda-feira, dizem que é dia da preguiça. Não tem como, mas tens que voltar.
0: Exato.
4: Tens que trabalhar.
0: É verdade. E hoje o que vamos escutar?
4: Em termos de música, é como de sempre. Como de sempre.
0: Mr. Chiqueto.
4: Chiqueto, não falha. Ninguém desfila. Aumenta-me há mais anos.
0: Exato.
4: Não tem como.
0: E a quem vai interessar?
4: Esta música primeiramente vai para ti, locutor em serviço.
0: Muito obrigado.
4: E não se esquecendo da toda a vasta equipa da Rádio Cidade, que trabalha de segunda a sexta-feira, assim mesmo no final de semana por aí, para trazer aquilo que merece melhor, porque em particular é de melhor para melhor, não tem como. Alongando para grandes amigos que diariamente conseguem compartilhar comigo através deste canal da rádio, que é a Cidade FM, com a matrícula 105.2. Para começar, o inconfundível mesmo, Duque João Gonçalves, não se esquecendo também do Augusto Daimo, Fernandes Malangazes, Zé Colveira, as duas Júlias da Munhava, o Vido Positivo, o grande Marco Correia, e palestrante. Pois é, bom, aquele que eu não consegui mencionar, peço minha sincera desculpa. Das próximas vezes vou poder mencionar as cidades. Porque a lista é muito enorme mesmo. Se eu for a mencionar uma dedicatória, acredito que a locutora também, a direção da Rádio Cidade, poderá cobrar essa taxa dedicatória. Para evitar não ser cobrado, eu vou terminar mesmo a minha intervenção aqui. Para ti, bom regresso a casa. Quando estiveres a voltar, fique em casa, é barato, seguro. Aquele abraço, um tamanho de monte.
0: Exato. Muito obrigado, César. Boa noite para si, bom fim de semana e até segunda-feira.
4: Boa noite, boa noite.
0: Obrigado. Pois bem, caro vinte, seguimos com o último vinte. Olá, muito boa noite. Xiii, sabes? Eu já sabia que seria você. Eu sabia. Boa noite. Como está? Com problemas?
5: Eu quando vi 46, eu fiquei preocupado porque às vezes a mana... 19h40, 42.
0: Sim.
5: Às vezes corta o programa, dependendo das pessoas como que vão utilizar.
0: Sim. Meu Jesus do céu, não é verdade. Mas ok, se não conseguires ligar novamente, Fernando Mufundis, eu vou colocar aqui. Alô, boa noite.
6: Boa noite, Mana Carmen. Boa noite, estimados ouvintes. Estão neste momento ligados à Cidade FM.
0: Boa noite, como está?
6: Tudo bem com a vida, não sei, Mana Carmen.
0: Aqui também está tudo bem. Sua voz a quem pertence?
6: A voz é de Mário Figueiredo. Está participando do distrito de Búzios.
0: E como é que está a passar a sua noite aí no Búzios? Como é que está o ambiente no Búzios? E alguma agenda para este fim de semana?
7: Eu estou mesmo no distrito, na vila do Búzios, estou mais para... depois do Guaraguara, há um sítio de nome Buíme, estou mesmo cá a exercer alguns trabalhos da estrada aqui.
0: Ok.
7: Não sou mesmo de carro, de bus, não.
0: Uhum.
7: Mas, sim.
0: Exato. E o que vamos escutar?
7: O ambiente está um bocado assim, calmo, porque aqui eu sou. Aquilo que eu estou a ver simplesmente são caminhões, uhum, e motorista dos caminhões. Simplesmente ambientando-se um bocado com a sua e a pequena cerveja que se vende numa barraca aqui.
0: Ok, está tudo controlado.
7: Exatamente.
0: Ok, e o que vamos escutar hoje?
7: Hoje a música de Puto Nelson, de Cuiazanga. Esta
0: Puto
7: música,
0: Nelson.
7: Realmente, exatamente, de Cuiazanga.
0: Ok, vamos lá. E aqui.
7: Esta música, primeiramente, eu vou endereçar a todos os vizinhos, que não está lá meio da beira, e dizer que sabe que estou com o meu dinheiro. E também, não esquecendo dos grandes amigos que estão sempre ligados à cidade FM, está aí, por exemplo, o Ruto e Gonçalves, Machado de Armando Motor, o Dan. E. Aos demais, estão neste momento ligados à cidade FM para ti, Mana Carmen. Continuação de um bom trabalho. E um bom regresso à casa. A voz que ficou por aqui é do Mário Figueiredo, participando diretamente do distrito de Boas, na zona de Buíne.
0: Exato. Muito obrigado, Mário Figueiredo. Desejo assim boa noite, bom trabalho, bom fim de semana e até segunda-feira.
7: Obrigado. Tchau, Mana Carmen.
0: Tchau, muito obrigada. Caro Vinta, a esta altura estamos com 19 horas e 49 minutos. Já finalizamos com os pedidos de música. Eu estava aí a dizer, não é, para o Fernando Mufundice que não conseguiu terminar esta conversa comigo. Em todo caso, eu vou aqui oferecer esta música como ele pediu, não é, há alguns dias, do Clayton da Drena, Estou com Pressa. Estava com pressa mesmo, hein? Estou com pressa. Vou-te aparecer essa música, Fernando. E como dedicatória, já sabe, a Argelia Mariquela Jana. É para ela. Em todo caso, caro ouvinte, vamos ao encontro destas composições musicais, visto que estamos com 19 horas e 50 minutos e vamos ao encontro. A música que está aqui mais patente é de Camilos, não é? Camilo, aliás, Filipe Monteiro, Alta Segurança. Vamos acompanhar antes, não é? Antes que o primeiro ouvinte diga a Carmen, como assim? A música dos Calamas com o tema Casa de Madeira. Seguimos aí com a música do Filipe Monteiro. Depois temos aqui a música do Nilo, Eu Nasci Assim. Doce Vita, Camilo Domingos, Vibe de Mandau também. E vamos acompanhar a música da Shakira, Suzy, Mista Chiqueto, Clayton da Drena e Put Nelson. Eu desejo assim, caro ouvinte, uma ótima escuta, grata pela preferência e até dentro de instantes. Boa noite e até já.

20 horas 38 minutos, já quase finalizarmos este Viva a Cidade para esta sexta-feira. Puto Nelson! Ei! Ei! Não se atirem pedras aí cantando esta música, né? Porque é sexta-feira, então cada um está na sua, não é? Defendendo as suas coisas. Em todo caso, seguimos com música até pontualmente 21 horas, caro ouvinte. E eu desejo assim uma ótima noite, bom fim de semana e até já.

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David, boa noite, bem-vindo à Conexão Noturna nesta edição número 5 da semana. Sexta-feira tem sido assim, portanto, todas as sexta-feira, todas as quintas edições. Tem sido, no entanto, final de semana. Passam, no entanto, 10 minutos das 21 horas na cidade de Fião. Obrigado pela companhia. Estamos juntos aqui carregando, no entanto, estes grandes momentos. É certo que também ouvinte o nosso principal convidado a esta altura. Já tem muito bem perto da meia-noite. Estamos nós juntos aqui a trazendo grandes momentos. Obrigado pela companhia. E, portanto, é a sua cidade FM, trazendo mais uma edição do seu programa Conexão Noturna, noite de sexta-feira. Bom fim de semana. Sou o Bernabé Maurício, um prazer enorme continuar aqui consigo.

É sexta-feira em seu canal Cidade FM, passam 50 minutos das 21 horas, arrancamos nós com melhores sons até muito bem perto da meia-noite. Obrigado a todos os que mantêm-se ligado a nós, somos um canal muito mais portanto, jovem e também com a história de muito rádio cá na cidade. Vamos ainda continuar aqui a trazer o melhor de mais rádio nesta super noite de sexta-feira. E desde já também, desejar a todos que mantêm-se ligado a nós um excelente fim de semana. E continuamos aqui com estes sons que ainda tocam na cidade. Harry Deep House. Desfilando a sua classe na cidade FM, hoje é sexta-feira. E daqui a pouco nós vamos então recuar aqui o tempo para ouvir sons que marcaram diversas gerações. E vamos ainda começar com Tarzan Boy, que já toca Baltimore na cidade FM. Cidade. Boa sexta-feira aos sons da cidade.

Estamos agora a ouvir Call in the Gang. Passam 8 minutos das 22 horas na Cidade FM. Fim de semana com melhores sons. Portanto, recordar-vos aqui melhores êxitos do passado na Cidade FM.

A presença aqui dos Giovanas na Cidade FM, sexta-feira é com melhores sons. Obrigado pela companhia, bom fim de semana, boa sexta-feira, somos dia 9 de outubro para 2026. E agora para ouvir aqui o Cabza de Small da Musical e também o DJ Mapuriza na Cidade FM. Boa sexta-feira, seguimos em frente. Já chegou Giovanna. Uma produção de DJ Tony Fernandes.